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0: Acabamos de escutar o terceiro andamento Allegro Moderato ma Risoluto da sonata para flauta, viola e harpa do compositor Claude Debussy, interpretado pelo trio Debussy de Paris, com Jacques Royer na flauta, David Binder na viola e Francis Pierre na harpa. A partir das 2 da manhã vamos escutar a Opus número 12 da coleção Tout Espoir est Perdu para a bateria de 8 peças, guitarra distorcida e caixotes de lixo amplificados, interpretada pelo grupo de 9 virtuosos Sipcot.
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3: Que horas são? 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
0: Boa noite! Bem-vindos a mais um episódio de Masterchef Cantinas. Temos hoje dois concorrentes. Uma salva de palmas para o João e o Luís.
6: Luís, chega-te à frente. O que é que tens preparado para nós hoje?
7: Boa noite, chefe. O meu prato é lombo de vitela em agridoce com um toque de maçã e pimentos braseados.
6: Luís, com este prato podes dedicar-te à bricolagem porque a comida que tu serviste aqui hoje serve para assentar tijolo. Eu não dava isto ao meu cão. Próximo.
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0: Filipinho Vargas, gostava de se ver daqui a uns tempos num CD do Sam the Kid, recriado num CD do Sam the Kid?
1: Acho que sim. Por um lado, queria dizer que ele tinha achado que podia fazer qualquer coisa com a minha música, e nesse sentido seria uma honra. Aliás,

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4: Bom dia. 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
5: Ora então, muito bons dias. Com quem então trouxe o pão, não é? Você sabe que horas são, por acaso? São 7 da manhã. Jogo o quê? Que o pão já tem fome à tarde. 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

0: Assim, Jorge, que programa é esse?
1: É do amigo meu.
2: Hulk, até bates mal.
0: Ora então, meninos, vamos lá. Carminho.
3: Presente.
0: Guilherme.
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0: Martim.
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0: Pronto, já são 9. Martim, apaga o cigarro!
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1: Bom dia, são 10 horas e chegou o momento de atualizar a informação na Rádio Universidade de Coimbra nos habituais 107.9 FM ou em RUC.pt. Fique desse lado.

0: Decorreu ontem a primeira Assembleia Magna do ano letivo. No auditório da Faculdade de Ciências do Desporto e Educação Física da UC, a Assembleia de Estudantes foi marcada por duas moções que não foram votadas por quórum reduzido. Uma das moções apresentadas pelo Presidente da Direção-Geral da UC foi uma manifestação em prol do ensino superior público, gratuito e democrático. Destacou-se também uma discussão sobre o possível despejo das repúblicas Marias do Loureiro e a Real República de Baco. José Machado, Presidente da Direção-Geral da AC, manifestou o apoio e solidariedade perante o tema. Depois de ter sido acusado, nunca antes de ter-se posicionado publicamente sobre a questão, José Machado afirmou ainda estar de acordo com a nova aprovação do regime jurídico dos graus e diplomas do ensino superior, depois de ter posicionado contra esta lei no Encontro Nacional de Direções Associativas. A Noite Europeia dos Investigadores está a decorrer até às 23 horas na Baixa de Coimbra. Sobre o tema Unir Conhecimentos, Transformar o Futuro, o evento reúne mais de 750 investigadores da UC. A iniciativa tem como objetivo despertar o interesse pela ciência nos jovens. O programa inclui jogos, exposições e conversas. A abertura oficial do evento teve lugar em frente à Câmara Municipal de Coimbra às 6 da tarde e contou com as intervenções do Vice-Reitor para a Investigação da UC, João Ramalho Santos, e do Vice-Presidente da Câmara Municipal de Coimbra, Miguel Antunes. A entrada é gratuita e aberta a todas as idades. A segunda edição do Festival de Arquitetura Forma começou ontem e prolonga-se até domingo. O evento é destinado a profissionais do setor de arquitetura, estudantes na área e ao público em geral. A programação inclui dois seminários, teatro e oficinas de arquitetura. O festival vai terminar com a cerimónia da 4ª edição dos Prémios Nacionais de Arquitetura Forma. O evento está distribuído por vários locais, como a Casa das Caldeiras e o Convento de São Francisco. A entrada é gratuita, algumas atividades estão sujeitas à inscrição prévia.
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0: Segundo o Instituto Português do Mar e da Atmosfera, estão neste momento 17 graus em Coimbra. Até às 15 horas, as temperaturas vão subir progressivamente até aos 26 graus. O céu vai permanecer nublado até às 5 da tarde.

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1: O trânsito encontra-se moderado na cidade dos estudantes em um congestionamento significativo. E terminou assim mais uma síntese informativa, desta vez na voz de Rita Santos. A informação regressa hoje às 6 da tarde. Até lá, continuo na companhia da RUC, nos habituais 107.9 FM ou em RUC.pt. Fique desse lado e tenha um bom dia.

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0: noite! Bem-vindos a mais um episódio de Masterchef Cantinas. Temos hoje dois concorrentes. Uma salva de palmas para o João e o Luís.
1: Luís, chega-te à frente. O que é que tens preparado para nós hoje?
2: Boa noite, chefe. O meu prato é lombo de vitela em agridoce com um toque de maçã e pimentos braseados.
1: Luís, com este prato podes dedicar-te à bricolagem porque a comida que tu serviste aqui hoje serve para assentar tijolo. Eu não dava isto ao meu cão. Próximo.
3: Boa noite, chefe. O meu prato é arroz de ontem com frango estufado segunda-feira em fricassé, um bocado mais de arroz que sobrou do outro dia, acompanhado por uma redução de feijoada de terça-feira.
4: Epá, muito bom. Que é grande prato.
5: Incrível. Uau.
4: Muito bom prato.
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Bom dia, já passa das 10 horas e é tempo de começar mais uma emissão de Sei Lá, desta vez na voz de Catarina Gouveia. Hoje vamos explorar a evolução da música clássica.

Imaginem um tempo em que a palavra orquestra não significava o que significa hoje. No início do século XVII, a orquestra era apenas o nome do espaço no teatro onde ficavam os músicos. Não havia uma formação fixa de instrumentos, nem regras claras sobre quantos violinos, quantos sopros ou quantos percussionistas deviam tocar juntos. E, no entanto, é exatamente nesse período que nascem as primeiras obras escritas especificamente para grandes conjuntos instrumentais, o que hoje chamaríamos de obras para orquestra.

Em Veneza, com Giovanni Gabrielli, e em Florença, com Claudio Monteverdi, compositores começam a explorar o poder dos instrumentos, não apenas como acompanhamento da voz, mas como protagonistas. Em 1607, Monteverdi escreve L'Orfeo, uma ópera que usa um grupo instrumental rico e variado, com cordas, sopros e percussão, desenhado para criar atmosferas e emoções específicas. É um dos primeiros momentos em que a música instrumental ganha autonomia, preparando o terreno para o que viria a ser a orquestra moderna. Avançamos agora mais de 100 anos até a Alemanha de Johann Sebastian Bach. Aqui o conceito de orquestra já está mais desenvolvido, mas continua flexível. A orquestra barroca assenta nas cordas dos violinos, violas e violoncelos, reforçada por sopros como oboés e trompas, e com o cravo a garantir o baixo contínuo. Mas cada obra pode ter uma combinação diferente de instrumentos, adaptada às possibilidades do local e dos músicos disponíveis. É neste contexto que Bach compõe, entre 1718 e 1721, os famosos concertos de Brandenburg.

Este do ensemble. Já no quinto, há protagonismo no cravo, como se antecipasse o futuro papel do piano. Desta forma, os concertos de Brandemburgo não são tecnicamente obras para orquestra no sentido moderno, mas são um marco na evolução da escrita para grandes conjuntos instrumentais. Mostram como, mesmo sem uma formação fixa, os compositores barrocos já pensavam a orquestra como um organismo vivo, capaz de criar contrastes, diálogos e texturas mais complexas.

Se nos concertos de Brandemburgo o Barro nos mostrou tudo o que uma orquestra barroca podia fazer com um conjunto instrumental autónomo, na obra Matthäus Passion, interpretada neste caso e dirigida por Nikolaus Harnoncourt, ele usa este mesmo domínio orquestral para um propósito muito mais vasto, contar em música a história da Paixão de Cristo. Escrito cerca de 6 anos depois de Brandemburgo, em 1727, quando Barro já era cantor da Igreja de São Tomás em Leipzig, o Matthäus Passion parte da mesma linguagem barroca, cordas, madeiras, baixo contínuo e contraponto, mas coloca ao serviço de uma narrativa religiosa, dramática e meditativa. Já não se trata apenas de impressionar uma corte com combinações instrumentais brilhantes, mas de a fazer falar, chorar, rezar e comentar cada momento da ação.

Esta obra é escrita para dois coros e duas orquestras que podem tocar separadamente ou em conjunto, criando um efeito quase espacial, como se duas equipas musicais conversassem dentro da igreja. Cada orquestra inclui flautas, oboés, por vezes oboés de amor e oboés de cássia, de timbre mais escuro, cordas, viola da gamba, alaúde e um grupo de contínuo com órgão e cravo. Há ainda um terceiro coro de sopranos que entra em momento-chave para reforçar a dimensão monumental desta peça. Comparada com a Orquestra dos Brandemburgo, esta informação é mais ampla e mais diversificada, mas acima de tudo é usada de forma mais flexível, ora íntima, quase de câmara, nas áreas e recitativos, ora colossal nos grandes coros que abrem e fecham a

obra. Como já vimos na obra Mateus Passion, os instrumentos têm a função dramática e simbólica. A viola da gama, por exemplo, surge em áreas como Comme Success Creuse, evocando os passos vacilantes de Jesus a carregar a cruz. As flautas e os oboés da Amore pintam atmosferas de ternura e lamento, enquanto o alaúde e o contínuo dão intimidade às meditações mais pessoais.

Assim, esta obra pode ser vista como uma evolução natural do mundo de Brandemburgo. A mesma mestria no tratamento da orquestra, o mesmo controle do contraponto e das cores instrumentais, mas aplicados a uma escala maior e a um objetivo diferente. Se nos Brandemburgo Barre perguntava o que é que esta orquestra consegue fazer, no Mateus Passion a pergunta é como é que esta orquestra pode contar a história mais intensa da fé cristã. A resposta é uma obra que mantém a linguagem barroca, mas leva ao limite da expressão dramática e espiritual, transformando a orquestra num verdadeiro teatro sonoro, onde cada instrumento tem voz, cada timbre é uma imagem e toda a música serve de narrativa que é ao mesmo tempo humana e divina.

assumem uma base. As madeiras, compostas pelas flautas, oboés, clarinetes e fagotes, ganham um papel próprio. E os metais, que incluem as trompas e os trompetes, reforçam o brilho e a força sonora do concerto. Por fim, os tímpanos completam o quadro, dando peso rítmico e dramático. E há um fator decisivo para esta transformação: o dinheiro. Em Viena, na cidade imperial, havia mais recursos para contratar músicos, comprar instrumentos e manter formações estáveis. As cortes, os teatros e as salas de concerto podiam agora suportar orquestras maiores. Onde antes haviam talvez 20 ou 30 instrumentistas, passam a atuar 40, 50 ou mais. E com mais músicos, os compositores ousam escrever texturas mais ricas, contrastes mais marcantes e desenvolvimentos mais longos.

Haydn, muitas vezes chamado de pai da sinfonia, é quem lança as bases. Nas suas mais de 100 sinfonias, define a estrutura clássica em quatro movimentos, equilibra as secções da orquestra e explora o diálogo entre cordas e sopros.

Mais tarde, Mozart leva a linguagem de Haydn a um nível de perfeição formal e expressiva quase inigualável. Nas suas sinfonias, concertos e óperas, cada instrumento tem uma voz própria, mas tudo se funde num discurso coerente e elegante.

Depois chega Beethoven e com ele a orquestra dá um salto ainda maior. Nas suas primeiras obras, Beethoven segue o modelo de Haydn e Mozart, mas à medida que avança, expande a formação usando mais trompas, introduz trombones, alarga a secção de madeiras e exige mais dos percussionistas. Estas características são presentes no segundo andamento da 9ª Sinfonia de Beethoven, de 1824, que estamos agora a ouvir. Este é um dos momentos em que a evolução da orquestra desde o tempo de Bach até à Escola de Viena se torna mais visível. Aqui a percussão não era usada de forma muito contida, muitas vezes limitada aos tímpanos em contextos específicos. Aqui, Beethoven trata a secção de percussão como um elemento central de cor e de energia.

Nesta obra de Beethoven, ele introduz de forma destacada o bombo, os pratos e o triângulo, instrumentos que na época estavam associados à chamada música turca e eram raros na música sinfónica vienense. Não se trata apenas de um efeito exótico ou decorativo. Estes instrumentos dão a Cherzón um caráter rítmico quase marcial, muito diferente dos minuês e cherzi e mais leves e graciosos de Haydn e Mozart. A percussão reforça o impulso do movimento, sublinha acentos, cria contrastes bruscos e contribui para uma sensação de movimento constante. Ao mesmo tempo, a orquestra é tratada com uma clareza típica da Escola de Viena. As cordas lançam o tema principal com energia, as madeiras respondem, os metais dão peso e brilho e a percussão entra como elemento de choque e de cor. Beethoven mantém a lógica clássica de equilíbrio entre secções, mas empurra-a para um nível de intensidade que já antecipa o romantismo. O uso do bombo e dos pratos, em particular, amplia o espectro sonoro da orquestra, tornando-a mais brilhante, mais percussiva e mais teatral.

Apesar de já se perceber neste segundo andamento como a orquestra evoluiu face ao tempo de Bach, a grande revolução da nona fica mesmo para o último andamento, onde Beethoven introduz, pela primeira vez numa sinfonia, um coro misto e quatro solistas vocais, soprano, contralto, tenor e baixo, que se juntam à orquestra para cantar o texto da Oda à Alegria. Esta decisão não é apenas um acréscimo de vozes, muda a própria natureza da sinfonia. A obra deixa de ser apenas instrumental para se tornar uma espécie de drama universal em que a música diz, com palavras, uma visão de fraternidade e união. Já a orquestra, de si ampliada, tem agora de dialogar com o coro, de o suportar, de o contrapor e de o integrar num discurso coerente.

filosofias distintas para o futuro da orquestra. No terceiro andamento da Sinfonia número 4 em Mi menor, de Johannes Brahms, que estamos a ouvir agora, de 1885, percebe-se de forma clara a ideia que Brahms defendia para o futuro da música orquestral pós-Beethoven. Uma música puramente orquestral, sem programas, narrativas externas ou necessidade de palavras. É música pura e crua, construída com rigor formal, mas carregada de energia romântica. Brahms acreditava que o legado de Beethoven devia ser dignificado através da música absoluta, música que se justifica por si mesma, sem programa externo. Para ele, o futuro da orquestra não estava em transformá-la num teatro sonoro, mas em aprofundar a linguagem sinfónica clássica, mantendo clareza formal e equilíbrio estrutural. Este andamento é um exemplo perfeito desta visão, porque mantém a orquestra inteira a lançar o tema principal, sem narrativas escondidas, nem símbolos literários, nem cenas a pintar. Há apenas música, ritmos marcados, contrastes entre secções, diálogos entre cordas e madeiras e um uso contido, mas eficaz da percussão. Tudo está ao serviço da forma e da energia musical em si mesma.

Para Wagner, o futuro da música orquestral não assentava na sinfonia autónoma, mas na ópera como drama musical total. Acreditava que o legado de Beethoven só poderia ser dignificado se a orquestra se tornasse parte de uma dramaturgia integrada, em que música, palavra, cena e gesto formassem uma única obra de arte. A orquestra deixa de ser acompanhamento para se tornar um agente dramático, comentando a ação, revelando pensamentos não ditos e antecipando acontecimentos. É o que ele chama de coralização da orquestra. O grupo instrumental assume funções que no drama grego pertenciam ao coro. Para concretizar esta visão, Wagner leva a orquestra ao expoente máximo do romantismo. Amplia os metais, introduz as tubas wagnerianas de timbre escuro e solene, reforça sopros e percussão e exige uma formação muito maior. Em Bayreuth, criou o fosso da orquestra, escondendo parcialmente os músicos para que o som envolva a cena sem distrair o olhar. A orquestra torna-se assim uma presença invisível, mas omnipresente, que sustenta emocionalmente todo o drama. Na obra Tristão e Isolda, de 1865, a ópera que estamos a escutar agora, é perfeitamente ilustrada esta visão. Isolda contempla o corpo de Tristão e canta o seu último lamento. A orquestra carrega o peso emocional da cena, com harmonias suspensas, cromatismo intenso e o famoso acorde de Tristão a criar uma tensão que só se resolve no final. Metais, madeiras e cordas desenham linhas de dor e desejo que se entrelaçam com a voz. A orquestra é tão protagonista quanto os cantores, diz o que as palavras não conseguem exprimir. Assim, a visão de Wagner sobre o futuro da música orquestral passa por transformar a orquestra num instrumento de dramaturgia capaz de dizer em som o subtexto de cada cena.

Para Berlioz e Mahler, o futuro da música orquestral não passa pela forma pura ou pelo equilíbrio clássico, mas pela capacidade de a orquestra traduzir sentimentos, paisagens e experiências do mundo real através de timbres e melodias muito específicas. Ambos procuram novas formas de tocar os instrumentos, de modo a que cada som transmita algo concreto, um amor, uma memória, uma imagem ou uma sensação física.

Berlioz, na Sinfonia Fantástica de 1830, que estamos a escutar agora mesmo, transforma a orquestra num diário íntimo. A obra é inspirada no seu amor não correspondido pela atriz Harriet Smithson, e a cada movimento descreve um episódio dessa obsessão. O elemento unificador é a ideia fixe, um tema que representa a amada e que reaparece transformado em todos os andamentos. Quando o tema surge nas flautas e violinos, é a imagem dela a invadir a mente do artista. Quando é distorcido no final, é a mesma figura a transformar-se em bruxa num ritual diabólico. Berlioz usa a orquestra para pintar cenas precisas: um baile, uma cena nos campos, uma marcha para o suplício, um sábado de bruxas. Cada instrumento tem uma função narrativa. O clarinete agudo ridiculariza a amada no final, os tímpanos marcam passos de uma procissão, as cordas simulam batimentos de um coração apaixonado. A orquestra é aqui um espelho da psicologia do artista e do mundo que o rodeia.

Décadas depois, Mahler, em 1909, leva esta ideia ainda mais longe. Para ele, a orquestra deve dar a impressão do mundo real, mas de forma mais íntima, mais existencial. Na Sinfonia número 9, e em particular no primeiro andamento, a orquestra torna-se um espaço de memória, despedida e contemplação da morte.

Esse primeiro andamento que estamos a ouvir agora abre com um motivo hesitante apresentado pela harpa que muitos associam ao tempo que passa e, segundo interpretações como a de Leonard Bernstein, aos batimentos irregulares do coração de Mahler, que sabia estar doente. Este motivo da harpa reaparece ao longo do andamento com um pulso que nunca desaparece. As cordas, os sopros e os metais desenvolvem temas que evocam amor, perda, nostalgia e resignação. Mahler não precisa de um programa escrito como o Berlioz, a música já é em si um programa interior. Cada instrumento, uma trompa solitária, um violino em surdina ou um oboé que parece um

assim, Berlioz e Mahler percebem que a orquestra não é só um conjunto de instrumentos, é um meio de dizer em música o que as palavras não conseguem captar. Assim, acreditam que o futuro da música orquestral passa por esta capacidade de tornar o som imagem, emoção e experiência.

0: Atualização do trânsito. Francisco, como é que vai tudo aí dentro?
1: Boa tarde, Silvio. Está a ser uma hora de ponta bastante turbulenta. O acidente no sentido Boca-Esófago já foi resolvido, agora ainda implicar uma circulação muito condicionada. Abrandamentos na passagem pelo estômago, alguns alimentos menos bem mastigados têm entupido o acesso ao intestino, mas a sul, as consequências da feijoada do almoço ainda se fazem sentir, com muitas complicações na saída inferior.
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Estamos de volta ao Sei Lá e à evolução da música clássica. Vamos seguir com a Segunda Escola de Viena, que representa uma ruptura radical com a tradição tonal e com a ideia de que a música deve ser, antes de tudo, bonita no sentido clássico. Para músicos como Schoenberg e Weber, o futuro da música orquestral passa por uma perfeição técnica, por um rigor quase matemático na organização dos sons. A beleza deixa de ser o objetivo principal, o que importa é a coerência interna, lógica estrutural, o controle absoluto do material musical.

Alban Berg, praticante do dodecafonismo, é um membro da Segunda Escola de Viena que melhor equilibra este rigor técnico com uma forte carga emocional. O seu concerto de violino de 1935, escrito à memória de um anjo em homenagem a Manon Gropius e que estamos a ouvir neste momento, é um exemplo perfeito desta dualidade. A obra é constituída por uma série de dodecafónicas extremamente organizadas. As 12 notas são dispostas em terças ascendentes, formando tríades maiores e menores que correspondem às cordas soltas do violino: Sol, Ré, Lá e Mi. Há uma simetria clara, uma lógica quase geométrica na forma como a série é construída e desenvolvida. Analistas identificam referências numéricas simbólicas, como o número 10, associada a Hannah Fuchs, e o 23, o número do destino de Berg, que aparecem em contagens de barras e secções da obra.

Apesar desta perfeição técnica, o concerto não soa frio. É uma obra profundamente expressiva que fala de amor, perda, morte e transcendência. Berg usou o dodecafonismo não como um fim em si mesmo, mas como um meio de organizar a emoção. A música tem um programa interior claro, a doença e a morte de Manon, o luto e a passagem das trevas à luz, e a série dodecafónica serve essa narrativa, não a substitui. Assim, a Segunda Escola de Viena, através de Berg, mostra que o futuro da música orquestral não tem que escolher entre rigor técnico e expressão emocional. Pode haver perfeição matemática através de séries, simetrias, números e estruturas ocultas, enquanto, ao mesmo tempo, é uma música que toca, que comove, que fala de experiências humanas universais. Berg é, por isso, muitas vezes visto como o mais humano dos três grandes vienenses, aquele que conseguiu fazer o dodecafonismo não uma camisa de forças, mas uma linguagem capaz de dizer em som o amor, a dor e a morte.

Com Bela Bartók, a música clássica do século XX dá um passo decisivo na emancipação da percussão e na redefinição do papel rítmico e harmónico da orquestra. Até ao romantismo, a percussão era usada de forma pontual para reforçar acentos e sublinhar momentos dramáticos. Os tímpanos, embora presentes desde o barroco, tinham quase sempre uma função limitada: marcar a tónica e a dominante, reforçar a base harmónica de forma estática. No quarto andamento do Concerto para a Orquestra, de 1943, que ouvimos agora, Bartók leva os tímpanos a um nível completamente novo. Pela primeira vez, os tímpanos não apenas marcam acentos ou reforçam a harmonia de fundo, mas também mantêm a base harmónica em movimento, com mudanças rápidas de afinação que exigem até 10 notas diferentes em cerca de 20 segundos. Assim, os tímpanos tornam-se um instrumento melódico e harmónico ativo, capaz de modular, de criar tensão e de conduzir a música. O uso é quase virtuosístico, o que faz com que a percussão deixe de ser acompanhamento para se tornar protagonista.

Esta inovação insere-se numa visão mais ampla de Bartók sobre o futuro da música orquestral. Para ele, a orquestra do século XX devia integrar de forma plena as possibilidades rítmicas, tímbricas e até melódicas da percussão. Assim, a evolução da música clássica com Bartók passa por esta democratização dos timbres. A orquestra já não é dominada pelas cordas, a percussão ganha estatuto de igualdade com papel estrutural e expressivo. Os tímpanos, em particular, tornam-se um eixo harmónico móvel, não apenas um reforço do baixo. Bartók abre deste modo a porta para a música do século XX, onde o ritmo, a cor e a percussão serão centrais até à música contemporânea.

Com o final do século XX e o início do século XXI, surge uma nova questão sobre o futuro da música orquestral. Chegará esta música a todos? Uma corrente de compositores e músicos começa a pensar sobre as orquestras tradicionais, grandes, caras e fechadas em salas de concerto, e acham que não são suficientes para tornar a música erudita verdadeiramente acessível. A resposta passa por duas ideias principais: grupos de câmara mais pequenos e a integração de instrumentos eletrónicos como o baixo elétrico, guitarra elétrica, bateria, teclados e eletrónica ao vivo, que permitem criar uma música erudita com uma sonoridade mais próxima da cultura popular, mais fácil de ouvir, tocar e produzir.

Julius Eastman, compositor afro-americano, formado no clássico mas ativo na cena experimental de Nova York, recusou a ideia de uma música erudita, elitista, fechada e formal. A sua obra Feminine, de 1974, que estamos a ouvir agora, é um exemplo radical desta visão. Escrita para um ensemble de sopros, marimba, vibrafone, sinos, piano e contrabaixo, a peça é construída sobre um tema minimalista de apenas duas notas que se repete, se transforma, se expande ao longo de mais de uma hora.

Ao contrário do minimalismo puro de Steve Reich ou Philip Glass, Eastman deixa espaço para a improvisação. Os músicos têm indicações mínimas na partitura e são convidados a preencher secções inteiras com a sua própria criatividade no momento.

Eastman chamava a isto música orgânica, uma música que cresce como um organismo vivo, em que cada frase contém um pouco da anterior, mas se abre ao imprevisto, ao acaso, ao sentimento do agora. A influência do high life, da música africana e indiana e da cultura queer de Nova Iorque está presente não como citação, mas como atitude. Uma música que valoriza o corpo, o ritmo, a repetição, o transe e a presença. Não é uma música para analisar a distância, focada na técnica e descrição. É uma música para sentir, habitar e meditar.

Com este tema, Feminine, a evolução da música orquestral fecha um ciclo e abre outro. Depois de séculos a tentar controlar cada nota, cada timbre, cada estrutura, a música erudita redescobre o valor do momento presente, da improvisação, do sentimento partilhado entre músicos e ouvintes. Eastman mostra que o futuro da música orquestral não está apenas na grande sala de concerto, mas também em espaços alternativos, em gravações online, em festivais e em comunidades. É uma música que quer ser acessível a todos, não só para ouvir, mas para tocar, recriar e viver.

Por fim, estamos a ouvir o tema Seven Colors, canção que foi composta por Sara Nemtsov em 2018 para violoncelo, baixo elétrico, piano preparado com sample keyboard, bateria e eletrónica.

Esta obra é um exemplo perfeito da nova fase da evolução da música orquestral. Já não se trata de uma grande orquestra sinfónica, mas de um grupo de câmara reduzido, com instrumentação híbrida, acústica e elétrica, que permite uma sonoridade moderna, flexível e acessível.

Seven Colors, o violoncelo traz a tradição da música erudita, mas o baixo elétrico e a bateria aproximam a música até do rock. O piano preparado e os samples criam texturas que nenhum instrumento acústico conseguiria sozinho, e a eletrónica ao vivo transforma, distorce e multiplica os sons em tempo real.

Sara Nemtsov representa uma geração de compositores que não vê a contradição entre música erudita e cultura popular. Para ela, o futuro da música orquestral passa por esta hibridação, usar a linguagem e a técnica da música contemporânea, mas com instrumentos e sonoridades que falam a ouvintes de diferentes gerações e contextos. A obra é mais curta, mais direta, mais fácil de produzir e de apresentar em espaços não tradicionais, como festivais, clubes, galerias, rádios online, do que propriamente uma sinfonia de Mahler ou uma ópera de Wagner.

Desta forma, surge uma música que renova a ideia da orquestra para o século XXI, não como um monumento do passado, mas como uma zona de produção viva, aberta, acessível e em constante transformação.

Estamos quase no final do nosso programa. Percebemos melhor que a evolução da música orquestral de Bach e Eastman é também a história de uma libertação progressiva, da igreja para a corte, da corte para a sala de concerto, da sala de concerto para o mundo. E no fim deste caminho está uma música que já não precisa de ser elitista para ser profunda, nem formal para ser séria. É uma música que aceita o erro, o improviso, o corpo, a identidade e o agora. E é talvez essa a maior lição para o futuro. A música orquestral só sobreviverá se for capaz de ser como um espaço de encontro, de meditação e de presença para todos. Terminamos assim o Sei Lá de hoje, desta vez na voz de Catarina Gouveia. Muito obrigada por estarem desse lado, mantenham-se sintonizados em 107.9 FM ou online em ruc.pt e até à próxima.

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8: Muito bom dia, sejam bem-vindos a mais um Bootleg. Eu sou o Luís Pereira. Está um dia maravilhoso lá fora, um dia cheio de energia, sol e tal. Isto se vocês me estão a ouvir enquanto eu estou a fazer o programa em direto, já sabem, o programa passa ao vivo às sextas-feiras ao meio-dia, aqui nos 107.9 FM. Repete, às quartas às 8 da manhã, portanto, se na quarta-feira estiver um dia mais tristonho, não tenho nada a ver com isso, sinto muito. Hoje, como está sol, abrimos o programa cheios de energia com Buffalo Traffic Jam e o tema Full Gold, vamos a isso então.

E abrimos o programa de hoje cheios de energia ao som destes Buffalo Traffic Jam, eles que são de Montana, nos Estados Unidos da América, e daí o nome Buffalo, não é? Cá por lá muitos desses bichos, essa bicharada anda muito por lá. Abrimos o programa de hoje ao som de Fool's Gold, depois ainda tivemos tempo para ouvir mais dois temas, tivemos a escutar Hanging on Hope e depois ouvimos o tema que dá nome ao último álbum que eles lançaram, aliás, não dá nada nome ao tema, ao álbum, aliás, o tema chama-se Too Young To Die, é a terceira faixa desse álbum que saiu este ano, no finalzinho de julho, com o selo da Arista Records, chama-se Pictures Of You, é o álbum mais recente destes Buffalo Traffic Jam, eles que são uma dupla, já vos disse, vinda do Montana, e são uma dupla composta por Frankie Cassidy e ainda Nathan Ross. Frankie Cassidy está ali a cargo dos vocais, mas ele também toca guitarra acústica, guitarra elétrica, banjo e outras coisas mais. Depois Nathan Ross fica a cargo da guitarra elétrica, do bandolim, da harmónica e ainda também faz uns vocaizinhos de fundo. Eles compõem as músicas e escrevem as músicas juntos, por isso o verdadeiro trabalho de equipa desta dupla de Montana, que tem música cheia de energia. Atenção, eu coloquei as colunas aqui do estúdio a dar tudo e elas queixaram-se, tenho-vos a dizer, houve alguma distorçãozinha ali, portanto, se isso aconteceu também nos vossos carros ou nas colunas aí de casa, sinto muito. Vamos continuar o programa de hoje ao som de outro grande nome. Desta feita, vamos viajar até à África do Sul, se bem que ele agora está a residir nos Estados Unidos da América, aliás, já há muito tempo, a família dele ele mudou-se para lá, ainda ele era novo. Falo de Gregory Alan Isaacov. Vamos começar com o tema The Fall, deste músico brilhante que já veio outras vezes ao Bootleg.

E estivemos então a escutar Gregory Alan Isaacov. O tema que acabámos de ouvir chama-se Sweet Hit Lightning, um dos meus temas favoritos dele. Começámos antes disso por ouvir The Fall, do álbum Appalooza Bones. Já trouxe aqui outras faixas desse álbum, outros bootlegs desta vida. Ainda há mais uma música para ouvir na voz de Gregory Alan Isaacov. Falo de um tema que ele decidiu reinterpretar na companhia de Amelia Mith, e eles os dois juntos fizeram então uma interpretação de uma música que remonta a 1993, já lá vem um tempinho, da banda Maisie Star, chama-se Fade Into You. Se calhar muita gente lembra-se desse tema, fez grande sucesso na altura. Eu era novo, mas ainda me lembro-me bem da música. E basicamente Gregory Alan Isaacov tem uma admiração muito grande pela vocalista dessa banda, que entretanto deixou de trabalhar junto, já cessou a atividade ali em 2014, mais coisa menos coisa. E Gregory Alan Isaacov gostava muito da vocalista, a Hope Sandoval, e é isso, decidiu então criar a sua própria versão deste Fade Into You, uma música que ali nos anos 90 encheu os corações de muita gente. Vamos então escutar.

E foi então o tema Fade Into You, desta vez na voz de Gregory Alan Isaacov, a recordar os belos anos 90 para quem é desse tempo, que já lá vai, não é, meus amigos? Já lá vai. O tempo passa rápido, é assim. Não fiquem tristes, fiquem felizes pelo que viveram nessa altura. É melhor assim, é melhor pensar dessa forma, eu acho. Vamos agora continuar o programa ao som de malta aqui do nosso país. Vamos estar os próximos minutos a escutar Sara Cruz, ela é que é açoriana, e ali no final de 2025 ela lançou um disco totalmente acústico, chama-se Live and Acoustic, aliás é um EP totalmente acústico que Sara Cruz lançou ali em dezembro de 2025, portanto o ano passado, ainda não fez um ano este EP. Vamos passar três faixas desse EP, ok? Vamos começar por Good Thing, vamos começar por esse tema, depois vamos ainda escutar Go Getter e ainda vamos ouvir um tema muito especial que ela fez em parceria com um projeto açoriano. O projeto chama-se Projeto Marilha, é isso, exatamente. O Projeto Marilha, que evoca o Miradouro de São Miguel, portanto tem uma raiz açoriana muito forte. Esse tema chama-se Na Ponta da Madrugada, este Live and Acoustic, o álbum, o EP, aliás, que ela lançou no final do ano passado, tem seis faixas, todas gravadas num único take. A ideia dela, ela esteve em entrevista no Bootleg nessa altura e ela disse que a ideia era então passar um bocadinho assim, uma gravação mais crua e mais real, se calhar, sem estar com aqueles pequenos acertos para tornar tudo perfeito, não é? A perfeição às vezes é chata, portanto concordo aqui com a açoriana Sara Cruz. Vamos então começar com o tema Good Thing e depois há mais dois logo a seguir. Fiquem por aí.

Estivemos então na companhia da açoriana Sara Cruz. Deu para ouvir três temas desse EP Live and Acoustic que ela lançou no final do ano passado. Esta última que acabámos de ouvir, o Na Ponta da Madrugada, foi uma parceria com o projeto Mar e Ilha, que é um projeto musical da Ilha do Pico, e a ideia deles é celebrar a cultura insular, e também são muito focados num objetivo que é reunir todas as violas de arame portuguesas. Eles dão concertos ao vivo. A ideia deles é então divulgar os sons dos Açores e também a identidade mais ligada ao mar e às ilhas. Este Na Ponta da Madrugada, no fundo, fala-nos, foi inspirado no miradouro a Ponta da Madrugada, que é um dos miradouros mais famosos lá da ilha de São Miguel, nos Açores. E de Açores é tudo, de Sara Cruz também. Ela de certeza que vai voltar ao bootleg, até porque ela lançou um single este ano, um novo single, em fevereiro, chama-se Folded, e não sei se vem por aí novo disco, tenho que investigar isso mais à frente. Por agora, vamos continuar o programa de hoje ao som das The Bears. Vamos ficar com Good Bad Day. Realmente, The Bears, eu às vezes também não sei muito bem se o dia corre bem, se corre mal. Vamos então ficar com esse Good Bad Day. Vamos ver.

Estivemos então ao som das canadianas de Pairs, quando estamos perigosamente a chegar perto do final do bootleg de hoje. Estivemos a escutar três temas do álbum Together on a Rock, deste trio de canadianas, duas irmãs, Renée Coughlin e Noelle Francis Coughlin também, elas que se juntam a Hilary Watson, elas que são amigas já há muito tempo, juntaram-se, fizeram este trio, esta banda que tem lançado belas canções, estas canadianas de London, na região do Ontário, lá no Canadá. E estivemos então a ouvir três faixas desse Together on a Rock, um álbum que teve bastante aceitação, atenção, tem 10 faixas, foi lançado no final do ano passado. Recomendo vivamente acompanharem esta banda. Com o programa a chegar perto do fim, não há tempo para mais detalhes. Há tempo sim, só para apresentar a artista que vai fechar o programa de hoje. Falo de Francesca Scott, ela que fez parte quase do projeto piloto, vamos dizer assim, do bootleg, é verdade, ela esteve nesse projeto piloto, vamos assim chamar, e eu decidi ir lá atrás, ao início, e trazê-la de volta ao programa. Vamos escutar uma música que ela dedicou à avó, chama-se Caroline, e depois, em princípio, ainda há tempo para ouvir Achilles Hill, mais uma faixa dessa Francesca Scott. Por agora é tudo, não vos chateio mais. Eu sou Luís Pereira, já sabem, o bootleg acontece às sextas-feiras ao meio-dia ao vivo, repete às quartas-feiras às 8 da manhã, até um dia destes nos 107.9 FM. Oh, Francesca Scott, vens aí ou não vens? Ora, aí está. Até breve.

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Boa tarde a todos, são agora 2 da tarde deste dia 25 de setembro, nesta sexta-feira. Vamos agora ter a nossa emissão assistida desta tarde, com muita música e muita conversa, sempre sintonizados nos habituais 107.9 FM ou online em ruc.pt. O meu nome é Luís Pereira e vamos começar com um bocadinho de música com o Velocity dos Sweet Trip. Até já!

0: E acabamos de ouvir Lisbon Acid de Aphex Twin. Estamos aqui a continuar esta emissão assistida com muita música e muita conversa. O meu nome é Luís Pereira e estou aqui com
1: Catarina Gouveia, olá, boa tarde.
0: Exatamente.
1: Nós hoje escolhemos falar sobre um álbum do D'Angelo chamado Voodoo. Eu não o conhecia, foi o Luís que me sugeriu.
0: Sim.
1: Este álbum foi lançado em 2000 pela Virgin Records e é uma obra basicamente fundamental para o estilo do Neo Soul e também para o estilo do rap, obviamente, e do hip-hop.
0: Sim, exatamente.
1: Como foste tu que sugeriste, se calhar pergunto-te de onde é que tiraste a ideia deste álbum, uhum. Como é que conheces?
0: É um álbum que me foi recomendado por muitas pessoas e honestamente... conheci assim muito por associação também, como tinhas dito, que é muito fundamental para hip-hop e para toda a corrente do Neo Soul. E por ser assim mesmo uma grande fundação para estes géneros, também conheci por associação a outros géneros que eu costumo ouvir, como hip-hop. E também um álbum que é assim, inclui montes de estrelas e de nomes conhecidos na concepção toda do álbum, então por associação acabei por ir lá ter. Mas... gosto imenso do álbum, claro, acho que é assim uma espécie de titã do Neo Soul e de todo uma espécie de corrente nova de funk em que sinto que uma filosofia principal assim muito do álbum é toda a ideia de que a voz é usada muito como um instrumento e a participação do D'Angelo é um grande, funciona muito parecido com todos os outros instrumentos do álbum. É complemento ao baixo ou complemento à bateria e acho que é feito de uma forma mesmo muito interessante. E é diferente de tudo o resto da altura, mas pelos seus detalhes e por pequeninas coisas. E acho que é um álbum super completo, com faixas todas muito diversas e é uma ótima experiência. É muito bom, eu gostei imenso.
1: Se calhar então vamos começar a pôr os nossos ouvintes nessa experiência.
0: Sim,
1: começamos
0: exatamente.
1: Com o primeiro single, acho que é Playa Playa, não é?
0: Aham, exatamente, está já aqui. E vamos ouvir Playa Playa, que é a primeira música, não é?
1: Sim.
0: Exatamente, portanto, vamos começar por aí.
1: Até já.

0: E foi Senderon de D'Angelo, outra faixa deste álbum Voodoo que estamos a falar hoje. Passou Play a Play e Senderon agora mesmo, que pronto, é a intro do álbum e depois outra música que aparece mais à frente também. Isto acaba por ser um álbum que tem muita história e muitas figuras associadas que colaborando todas assim umas com as outras criaram assim um som muito particular e que não só passou para este álbum mas para muitos outros diferentes. É engraçado, por exemplo, este... O álbum foi todo gravado no Electric Lady, de Nova York, que foi um estúdio encomendado há muito tempo atrás pelo Jimi Hendrix, e é assim um estúdio com uma história lendária. E ao mesmo tempo que este álbum foi gravado, o Voodoo, foi também gravado o Like Water for Chocolate do Common, e também... Ah, exato, e também foi uma Amazgan da Erykah Badu, que são assim álbuns que têm mais ou menos uma inspiração comum. E também se deve essencialmente à contribuição toda do Questlove, que é o baterista que é responsável. Ele também foi muito responsável pela organização de várias faixas nestes álbuns todos, mas ele é um baterista reconhecidíssimo no mundo todo do hip hop clássico, e que ajudou muito a forjar também o som todo desta dimensão toda.
1: Sim, eu acho que a grande parte do conceito, digamos assim, deste álbum nasce da colaboração justamente de vários artistas que querem fundir, digamos assim, vários estilos.
0: Sim.
1: Tipo, neste álbum, por exemplo, só comparando a primeira música que ouvimos com esta, já vemos umas diferenças em termos de letra, em termos de ritmo.
0: Sim.
1: Ou seja, são apelativas para toda a gente, porque se eu gosto de R&B eu posso ouvir a Sender On, e se eu gosto de Hip Hop posso ouvir a Play a Play, e é uma forma de não só mostrar as capacidades

0: todo do soul e do R&B, mas que é um álbum muito mais focado num som particular, e este aqui surge como uma espécie de fusão de muitas coisas diferentes, com, claro, ideias comuns e claramente um estilo específico que, mas que no fundo, como tu disseste, vem de colaboração, e colaboração com imensos artistas diferentes, o uso de bass guitars com técnicas também super particulares para algumas das músicas, inspiração em música latina, como disseste também, várias faixas com hip-hop e com rappers mesmo envolvidos também, desde o Q-Tip, o Talib Kweli, o Mos Def, que são tudo nomes importantíssimos no meio todo do hip-hop, e acaba por, também por causa disso, ser assim um álbum com muita influência para mais tarde. Se temos artistas que são influenciados por nomes, por estes nomes que acabei de dizer, são artistas que também foram influenciados indiretamente pelo Voodoo, e acho que é um álbum com imenso valor também por causa disso.
1: Sim, e como estavas a falar do álbum anterior do Brown Sugar, como tiveram um tempo, acho que foram 5 anos entre um álbum e o outro,
0: sim,
1: ou quase 5 anos, esse intervalo, ok, que criou o grande.

0: potenciou essa colaboração com tantos artistas.
1: Sim, exato. E é isso mesmo. E assim, todo este meio no estúdio, que também é, pronto, acaba por ser informal, mas estes vários artistas, desde a Erica, o Common e o D'Angelo, que são mesmo assim os principais, porque todos fizeram álbuns muito importantes na discografia deles ao mesmo tempo, uhum, neste mesmo estúdio, influenciaram-se uns aos outros por causa disso, e são álbuns que demoraram um tempo a fazer, porque é preciso, acho, deixar maturar estas influências e procurar pessoas diferentes e ideias diferentes para cada uma das faixas. Sim. E se há algo que descreve este álbum, no fundo, é mesmo a diversidade dele.
0: Sim, acho que é super eclético e acho, exato, que muito versátil, até em termos de letra, tipo na, uhum, Play a Play, vimos, como diz o próprio nome, um player, uma, exato, pessoa muito melhorengo e coisas assim, e depois chegamos ao Sendirone, é um género de balada super emotiva, que fala sobre uma relação com, no caso seria com o filho dele, o,
1: exatamente,
0: filho recém-nascido dele.
1: Sim, isso mesmo.
0: Mas vindo de alguém que acabou de dizer que era um player e agora estamos a fazer uma música para o meu recém-nascido.
1: Sim.
0: Tipo, ou seja, parece estranho, mas na verdade é super fixe.
1: Exato.
0: Sim, é muito completo.
1: Uhum. E assim, nunca surge como assim algo conflituoso, não é uma, assim, não é,
0: yeah,
1: não é como se fosse uma grande, ou seja, uma dicotomia, mas acaba por surgir de forma muito orgânica neste álbum todo.
0: Sim.
1: O álbum todo é mesmo assim, cada faixa tem a sua própria identidade e é muito diferente. E olhando, vamos ainda passar muitas faixas deste álbum no programa, e se olharmos para as outras, vamos ver que não tem nada a ver umas com as outras, no fundo. E acho que isso é super fixe.
0: Sim.
1: E é muito interessante.
0: Também eu. Se vamos calhar continuar, vamos passar se calhar mais duas ou cinco.
1: Exatamente. Vamos agora ouvir Chicken Grease, do D'Angelo, que é uma faixa que surge mais à frente, e voltamos já de seguida. Até já.
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0: E foi Devil's Pie de D'Angelo, que seguiu agora também Chicken Grease. Acabamos de escutar estas duas faixas, que também acabam por ser muito distintas, que é uma característica que estamos a observar, que é proeminente neste LP, e que são faixas também são muito diferentes por aquilo que é mais identificativo nelas. Nesta faixa Devil's Pie, a lírica tem assim uma parte mais predominante, não é?
1: Uhum. Sim, o facto de ter muito a crítica social da questão do Devil's Pie, que nós também já tivemos a ver, e na música anterior, Chicken Grease, eu acho que o que chama mais a atenção é o beat, que também tivemos a falar agora enquanto estávamos a ouvir a música, porque esta técnica, digamos assim, supostamente era chamada pelo Prince, e basicamente consiste em tu, em vez de fazeres acordes longos com a guitarra, fazeres coisas curtas, e é como se tivesses tipo uma segundo instrumento rítmico, digamos
0: sim,
1: assim.
0: Sim, sim.
1: Também é uma cena bué fixe, porque ele é a pessoa que dá voz ao álbum, mas também se preocupa com o instrumental, com samples, com...
0: Sim.
1: Ou seja, ele meio que fez tudo, tocou em tudo o que ele queria, uhum. Ele planeou tudo muito bem.
0: Sim.
1: E também na Devil's Pie, o facto dele ter muitos samples e referências a outros artistas, nós tivemos a ver que havia um sample que fazia referência ao sucesso, acho eu, do Fat Joe, não era?
0: Sim, sim, sim.
1: E sim, acho que é bastante, em todas as músicas, apesar de serem todas diferentes, ele inclui referências muito... Ou seja, são todos muito completos. São diferentes, mas são todos muito completos.
0: Sim.
1: Não sei se tu tens aí alguma ideia.
0: Não, é só... faz sentido que o D'Angelo esteja também muito por trás da orquestração toda da parte instrumental do álbum, porque ele acaba por ser um cantor também, enquanto imagem, proeminentemente,
1: claro,
0: mas ao mesmo tempo ele é multi-instrumentalista. Sei que toca guitarra, acho que também toca teclado, e teve desde jovem também uma grande associação a vários tipos de instrumentos, mas e é por isso mesmo que acaba por ser muito responsável por toda a orquestração.
1: Uhum.
0: E ao mesmo tempo também é ótimo encontrar talento e encontrar boas influências para as várias dinâmicas que ele quer construir no álbum, seja toda a parte da guitarra e da... É utilizada uma bass guitar na faixa de Chicken Grease, são usadas técnicas muito particulares, como a própria Chicken Grease, como disseste, que é a denominação que o Prince deu a esta técnica.
1: Uhum.
0: E que passa por atribuir todo este elemento percussivo à música, e acho que isso é super interessante. E a forma como é conjugado com a parte do baixo e depois também com a percussão propriamente dita pela bateria, não é?
1: Uhum.
0: É super interessante isso. Torna Chicken Grease uma faixa que é suave, que não é explosiva de todo, mas que tem imensa vida e é super rica por causa destes elementos que, interligados e conjugados desta forma particular, se tornam extremamente interessantes. E vê-se que há sempre o Queen do D'Angelo nestas coisas, e vê-se que é muito intencional a forma como as coisas são feitas no álbum.
1: Sim, era o que estavas a dizer de conseguir conciliar. Eu acho que esta Chicken Grease aproxima-se muito do rap, obviamente.
0: Sim.
1: Mas continua a existir uma preocupação da parte dele em termos melódicos. Pode até não ser ele a cantar, mas por exemplo as guitarras, há sempre uma preocupação com ter uma base que seja catchy, digamos assim.
0: Sim.
1: Uma cena que tu possas ouvir só o instrumental e ficas ali a curtir, porque é um instrumental fixe.
0: Exatamente.
1: E essa preocupação volta ao que nós tínhamos falado anteriormente, que é super chamativa, é super apelativa a qualquer pessoa.
0: Exato.
1: Então, sim, acho que é isso.
0: Exatamente. Sim, torna-se um LP que é extremamente acessível, mas que de todo por isso perde o seu valor, obviamente.
1: Claro, claro que sim.
0: Acho que é exatamente por isso que é o que é e representa o marco que é no paradigma todo do Neo Soul.
1: Sim, repara que tu, enquanto artista, é muito mais fácil de fazeres aquilo que está na tua zona de conforto e se calhar não chegares a tantas pessoas do que tu fazeres uma...
0: Sim.
1: Música acessível a todos. Ou seja, isto não é uma cena a dizer, ele é básico, é de louvar.
0: Claro.
1: Ele ter conseguido conjugar tanta coisa.
0: Completamente.
1: É mais por aí.
0: Sim, e também acabam por ser faixas que, apesar de todo o apelo e a facilidade que têm, são faixas maiores do que aquilo que é muitas vezes estipulado, pelo menos nesta altura, para a rádio.
1: Sim.
0: E acho que isso é muito importante para dar tempo à própria música de se desenvolver e de mostrar tudo aquilo que tem, para cada ideia que ele tem muito diferente para cada faixa.
1: Sim.
0: Acho que isso é super interessante.
1: Também acho.
0: Estamos agora já a chegar quase à segunda hora desta emissão assistida.
1: Passou
0: quase às 3 da tarde. É verdade, é verdade. E vamos acabar agora com uma musiquinha esta primeira hora. Vamos terminar com Feel Like Making Love, deste álbum Voodoo de D'Angelo. E voltamos já de seguida.
1: Até já.

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0: Estamos de volta para a segunda parte do Sei Lá, desta vez na voz de Catarina Gouveia e...
1: Luís Pereira.
0: Pronto, tivemos a ver o álbum Voodoo, do D'Angelo, e vamos continuar, mas como estamos a passar de músicas, de duas em duas músicas, se calhar passamos uma música antes e falamos sobre a que ouvimos antes do intervalo. Vamos ficar então com Spanish Joint. Até já.

0: Ficámos com o tema Spanish Joint do álbum Voodoo do D'Angelo, que estamos a analisar, a ouvir, a comentar hoje. Queres começar por dizer alguma coisa sobre estes temas?
1: Tínhamos ouvido também antes Feel Like Making Love, não
0: sim,
1: é?
0: Sim.
1: Antes de trocarmos agora a hora da emissão assistida.
0: Uhum.
1: Mas falando agora um bocadinho de Spanish Joint, é uma faixa com claras influências de música latina,
0: sim.
1: Música brasileira, mas mesmo latina de uma forma geral. E depois também tem uma dimensão jazzística que é pouco misturada aqui ao meio, não é? Com toda a parte de R&B pela qual o D'Angelo também é conhecido, a sua marca, não é?
0: Sim.
1: E é uma música que é tecnicamente das mais desafiantes deste álbum, nota-se que tem imensa diversidade e riqueza de instrumentos e ao mesmo tempo é assim, é muito mexida, então acaba por ser naturalmente tecnicamente mais exigente. Mas é extremamente interessante ao mesmo tempo, não fica obviamente por aí, é uma música com e tem imensa musicalidade, não é? Tem um groove que como que está sempre a mudar, mas ao mesmo tempo não é uma transição um pouco orgânica, não é como se tivéssemos sempre, pera lá, o que é que ele está a fazer agora? Não, é algo que nos apanha um pouco de surpresa, mas que não é... ou seja, é uma música que é muito orgânica na sua estrutura toda,
0: uhum.
1: mas que consegue ao mesmo tempo fazer montes de coisas diferentes.
0: Sim.
1: Acho que é das faixas pessoalmente que, pronto, que eu gosto mais, mas acho que é extremamente interessante. E é exatamente isso. E algo que é muito notório também neste álbum é a forma como às vezes as letras do D'Angelo são um pouco claras mesmo na intuação delas.
0: Uhum.
1: E eu sei que isso é feito de propósito mesmo.
0: Sim.
1: E acho que isso é super interessante, que é como que, ou seja, a letra não perde valor em si, mas é uma decisão estilística para tentar fundir a voz do D'Angelo com
0: é
1: o resto
0: isso.
1: da música.
0: Sim.
1: E isso é super interessante e é feito nesta música de uma forma genial mesmo.
0: Sim, é isso. Eu também concordo contigo. Eu acho que ok, claro que tu fazes uma canção tens de ter o mínimo de dicção, tal como tens para falar na rádio, tal como tens para falar na vida. Mas quando é uma escolha estilística, faz sentido porque é como se fosse mais um instrumento. Não há aquela
1: exato.
0: Separação do tipo, agora é o instrumental e agora eu entro e o instrumental diminui. Não, é tipo, tudo junto, nós somos todos um instrumento. E quando falaste do apanhar por surpresa, quando estás a ouvir o álbum não estás à espera disto, lembrei-me de um facto que vi também quando estava a pesquisar sobre este álbum, que esta música quase não foi gravada. Não sei
1: a
0: se
1: sério?
0: Sabias
1: por acaso
0: disso.
1: Não sabia disso.
0: Sim, Russell Elevado, que é o engenheiro de som do álbum, disse numa entrevista que a música quase ficava por gravar, porque ele teve que relembrar ao D'Angelo que faltava gravar essa música. Eu acho que ele gravou tantas que ficou tipo, pronto, já chega, está bom.
1: Yeah, exactly.
0: E pronto, e acho que estavam a terminar tipo as gravações desse dia do estúdio.
1: Sim.
0: E ele meio que disse, olha, mas falta aqui uma música
1: esta.
0: E tal. E pronto, e é por isso que tu por acaso falaste desta sensação meio espontânea da faixa.
1: Sim.
0: É real, ou seja,
1: okay.
0: deu o que ainda melhora a qualidade da canção, porque
1: uhum.
0: deu a entender o que aconteceu. Foi gravada à primeira. Foi o arranjo feito rápido e
1: sim.
0: foi gravada à primeira vez.
1: Sim, foi o first take mesmo.
0: Sim, não.
1: E que fixe.
0: Ou seja. Só para... Ele não sabia desta curiosidade, o Luís não sabia.
1: Por acaso.
0: E mesmo assim, enquanto ouvinte, percebeu...
1: Sim.
0: Pronto, ou seja, a riqueza do álbum está aqui, a prova viva disso.
1: Isso é muito engraçado, foi
0: sim,
1: um processo mesmo muito, muito orgânico, então...
0: Uhum. Sim, e agora falando se calhar da Feel Like Making Love,
1: exato.
0: Que ainda não falámos. Queres começar?
1: Acho que é uma faixa que é muito interessante, é uma adaptação de uma faixa que foi originalmente escrita por Eugene McDaniels e depois foi popularizada por Roberta Fleck.
0: Uhum.
1: E é uma adaptação, pronto, deste tema e que entra também como... É uma grande diferença também em relação a todas as outras faixas e acho que, mais uma vez, como já referimos, é uma parte muito identitária deste álbum ter faixas muito distintas.
0: Sim.
1: Mas esta entra mesmo como uma balada mais suave, mais lenta, que é muito diferente do resto do álbum. E acho que também é mais é um bocadinho mais densa no som. Tem assim notas mais pesadas e tem assim instrumentos que preenchem mais. É uma música que é um bocadinho mais preenchida em vez de ritmos mais saltitantes, se é que posso dizer.
0: Sim,
1: e são assim
0: sim.
1: mais segmentados, que é algo que encontramos muito nas faixas influenciadas por hip hop, em Spanish Joint que acabámos de ouvir também.
0: Uhum.
1: E dá para perceber um contraste enorme entre mesmo estas duas que passaram, Spanish Joint e Feel Like Making Love.
0: Sim, e também acho que num álbum é sempre preciso ter uma faixa que é tipo vou respirar, sim, percebes? Em todos os álbuns tem, espero, quer dizer, não sei, mas neste é aquela coisa do género, tu estás a ouvir um álbum e é, oh, isto é diferente, isto é diferente, isto é diferente, estás constantemente tipo, oh meu Deus, depois chegas ali e é tipo, ah, ok, que okay, bom, tipo, dá para respirar e agora até tenho vontade de ouvir mais.
1: Yeah.
0: E em termos de organização do álbum, isso também é outra, é genial, ou seja, é genial a forma como ele organiza as músicas. E pronto, acho que podemos passar agora a mais temas. Uhum. Acho que agora vou meter The Root e The Line, já que são assim temas com nomes parecidos. Vamos ouvir então The Root e The Line. Até já.

0: E estamos de volta, ouvimos The Root e The Line. Vamos agora falar aqui um bocadinho sobre estes temas, começando pelo The Root, tal como o título indica, e estivemos agora também a falar um bocadinho sobre isso. Esta canção joga com a ideia de uma root, que é como se fosse um feitiço, que alguém, uma maldição, digamos assim, que alguém lançou ao D'Angelo, neste caso.
1: Sim.
0: E basicamente esse alguém é uma mulher.
1: Exato.
0: Que meio que exerce um poder sobre ele que ele não consegue resistir, e é toda uma metáfora que vem um bocado contrariar a primeira canção do Player Player, não é?
1: Sim.
0: Lá está outra vez a versatilidade dele e a capacidade de abordar tantos temas com os quais nos conseguimos conectar, não é? Tens alguma coisa para comentar sobre esta da Root?
1: Eu acho que é mais uma faixa assim, tipo, com a sua própria identidade neste LP, não é? Bateria forte assim, pesada, marcar muito bem o ritmo, teclados, guitarras, e depois sobretudo aquela sobreposição de vozes que ele faz assim.
0: Sim.
1: Ele é como que um coro inteiro, ele faz imensas linhas melódicas diferentes a sobrepor. Que é exatamente como disseste, The Root, pronto, a raiz, não é? É este feitiço que é lançado sobre ele, e depois também o prende muito.
0: Sim.
1: E é estabelecida esta conexão e esta relação assim complexa e com a qual ele vá, não sei se sofre necessariamente, mas tem esta dificuldade, não é? E é,
0: sim,
1: difícil afastar-se dessa pessoa porque está preso pela raiz, como pronto, o título indica. E mais uma vez, é mais uma faixa, como eu disse, com a sua própria identidade, e como tu disseste, que contrasta mesmo com algumas, com os temas de músicas que ele já referiu.
0: Sim.
1: E é super interessante vê-lo assim encarnado, assim como que personagens diferentes. É muito fixe.
0: Sim, e depois na The Line, que ouvimos a seguir, tivemos a ler que, apesar da sonoridade parecer algo assim mais tranquilo, mais, sei lá, uma pessoa até não pensa nada e está a ouvir e soa bem, a letra é um bocado mais pesada, né, o tema, sobre estar a ser observado e sentir pressão de todos os lados, neste caso artisticamente, não é?
1: Sim.
0: Nós também vimos há bocado que ele demorou 5 anos a lançar este álbum, então vai ao encontro do que tínhamos falado da questão da expectativa e dele experimentar com muita coisa, porque provavelmente se perdeu e teve aquele bloqueio criativo que fez a cena do tenho tanta pressão, não sei como é que vou fazer, vou só experimentar, e acabou por dar muitos frutos, obviamente.
1: Sim.
0: Mas, por exemplo, a expressão do stick to my guns, que é manter-se fiel às próprias convicções, ideais, etc. Também entendemos o refrão, que fala um bocado sobre o momento da decisão e de pôr tudo em jogo e decidir vou fazer isto, não vou, como é que vou,
1: sim,
0: trabalhar no novo álbum e tal. É uma pressão que também ultimamente é falada muito, hoje em dia até, a pressão das expectativas e do público e tal, e se já está refletida num álbum dos anos 2000, imaginamos agora em 2026, não é?
1: Sim, exatamente, com a influência toda de globalização e de internet, e o sentimento todo de paranoia de uma relação parasocial entre um público e um artista que ganha cada vez mais aclamação. E na posição do D'Angelo, que lançou um álbum que foi tão reconhecido rapidamente no meio do R&B, é fácil.

0: ele ver também esta dimensão a transladar para essa situação. E como disseste, é um álbum no qual era posta muita expectativa, e ver que ele acabou por fazer algo que ao mesmo tempo é tão diverso, e talvez mesmo fora da sua zona de conforto, mas que ao mesmo tempo é algo que é verdadeiro para ele, tipo sticking to his guns, como ele disse.
1: Sim.
0: Acho que é muito bom e é super interessante. Acaba por ser, esta faixa da Line acaba por ser uma faixa mais intensa, não é?
1: Sim, sem
0: que, dúvida. E como tu disseste, era uma faixa que sonoramente não parece.
1: Sim,
0: não é?
1: nada.
0: E acho que isso é mesmo também, mais uma vez, a chamar toda a versatilidade do D'Angelo aqui acima. E é também utilizada. É também utilizado o órgão, não é? Que tem algum tipo de relação também sempre com música de igreja e com toda essa dimensão, à qual acho que o D'Angelo também acaba por ser um bocadinho próximo, porque quando era mais novo esteve associado a grupos também de músicos de igreja. E ao mesmo tempo também temos assim uma bateria, e mesmo o estilo vocal dele, que se assemelha muito ao que Marvin Gaye e o Curtis Mayfield faziam.
1: Sim.
0: Que são artistas que por acaso ele também estudou para ver este álbum, e a equipa toda que trabalhou no álbum também estudou. E acho que é mesmo muito, muito interessante ver uma música tão intensa e emocional a ser apresentada de uma forma tão contrastante com os seus próprios temas.
1: Sim, até relaxante. Tu ouves a música, até ficas tranquila, não é a ansiedade que está descrita na letra, não é?
0: Sim.
1: Vamos então continuar, se calhar temos aqui... One More Gin, que ainda não ouvimos, e a Left and Right também não ouvimos.
0: Pois não.
1: Então vamos ficar então com a One More Gin e com a Left and Right, e já voltamos para falar sobre estas duas. Até já.

0: ouvimos a One More Genie, a How Does It Feel, Untitled. Aliás, Untitled, How Does It Feel. Não sei se queres começar por dizer alguma coisa, se queres que comece.
1: Posso começar. One More Genie é uma faixa deste LP que também tem assim um... mais uma vez um estilo distinto, não é? Tem muita influência de soul e de gospel também, por causa da utilização do órgão e mesmo a forma como está feita. É assim uma faixa mais minimalista, especialmente comparada com o Untitled, que também ouvimos agora.
0: Sim.
1: Acho que é muito clara a distinção entre estas duas particularmente. Mas One More Genie acaba por ser... também uma faixa mais relaxada, mais laid back, não é? E mais suave. E que também tem assim a influência do gospel e do soul, mas também um pouco de influência de hip hop em todo o seu minimalismo e a forma como consegue fazer muito com melodias e alguma repetição e loops, de certa forma. E tem, claro, também uma linha de lead também muito clara e evidente. E acho que também é muito interessante, e é mais uma faixa desta dimensão mais relaxada e suave do D'Angelo, que também vemos em outras faixas e que já ouvimos aqui hoje.
0: Sim,

0: Eu estive a dizer One More Gin porque não conhecia o álbum.
1: Eu não sei como é que é.
0: Mas
1: eu
0: acredito que seja One More Gin, como estavas a dizer, porque o título é uma maneira de tu dizeres One More Again. Por isso,
1: okay.
0: Está certo.
1: Okay.
0: Peço desculpa a todos. Então, pronto, é como se fosse mais uma vez. E basicamente a letra é sobre o D'Angelo reencontrar uma antiga companheira e admitir que ainda sente algo por ela, ainda pensa nela. E pronto, os dois já estão com outras pessoas, o que faz todo o conceito desta música. E mais uma vez o D'Angelo a conectar-se com o público, porque é uma situação bastante comum.
1: É muito relacionável, sim.
0: Sim, e o som também acompanha, é um bocado o contrário do The Line. O som acompanha um bocado este estado de espírito do não saber o que fazer, estar um bocado indeciso. E depois do How Does It Feel é uma grande balada deste álbum também. E é uma canção de desejo, uma canção de amor também, que vai um bocado àquele clássico da balada de amor, não é? Temos aqui neste álbum ritmos espanhóis, ritmos latinos, ritmos até de jazz.
1: Sim.
0: Temos músicas que são animadas a falar de uma coisa pesada, temos músicas tristes que estão a falar de uma coisa triste, temos esta que é uma balada mais tradicional, digamos assim, em termos de tema, ou seja, como nós estávamos a dizer, e vamos outra vez de encontro ao mesmo, a versatilidade.
1: Completamente, é super eclético mesmo.
0: Sim. Vamos então, se calhar, continuar. Temos aqui ainda temas que não ouvimos Left and Right e Great Day in the Morning, que ainda não ouvimos. Vamos ficar então com estes dois temas, até já.

0: Ouvimos o tema Left and Right e agora, por fim, o tema África. Deve ser o último tema que vamos ouvir no programa de hoje. Vamos comentar aqui um bocadinho estas faixas para nos despedirmos e terminarmos assim o Emissão Assistida.
1: Sim, exatamente. Left and Right é uma faixa que é evidentemente mais influenciada pelo hip-hop, que tem dois rappers também como features nesta música, uhum. E que, pronto, na qual também a inclusão de D'Angelo com um bocadinho de contraste melódico, mas sempre muito influenciado pelo hip-hop e com uma batida muito acústica, mas mais uma vez muito para aí virada, não é?
0: Uhum.
1: E depois temos África, que é tipo esta música sobre identidade e sobre uma grande recoleção sobre a cultura africana e também o impacto na pessoa afro-americana, não é?
0: Uhum.
1: D'Angelo, sendo alguém que vive nos Estados Unidos, acaba por ter assim na mesma um grande vínculo a toda a cultura africana.
0: Sim, e mesmo sendo normalmente o estilo do hip-hop é um tema bastante falado,
1: uhum.
0: O facto das raízes, do preconceito, da discriminação, mas por acaso esta música é mais uma coisa nostálgica, uma saudade, um orgulho, e não é tanto uma crítica social, que eu acho que ainda torna mais bonito para terminar um álbum, uma canção assim. Pronto, acho que não vale a pena colocarmos outra música, estamos mesmo a chegar ao final do nosso programa de hoje. Esperemos que tenham gostado da nossa análise do álbum Voodoo, do D'Angelo, do ano 2000. Obrigada, Luís, por me teres sugerido o álbum, porque agora com certeza vou começar a ouvir. E aconselho toda a gente aí em casa a ouvir do início ao fim, porque nós passamos as músicas não do início ao fim para não ser...
1: Sim.
0: Tão fechado, digamos assim, mas aconselho-lhes a ouvir do início ao fim, porque segue, apesar de abordar temas diferentes, a estrutura faz todo sentido. E pronto, esperemos que tenham gostado. Termina assim mais uma Emissão Assistida, desta vez na voz de Catarina Gouveia e
1: Luís Pereira.
0: Continuem desse lado em 107.9 FM ou online em rug.pt e até à próxima.

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Boa tarde, são 16 horas e sejam bem-vindos a mais uma emissão de Petazetas, desta vez na voz de Catarina Gouveia. O programa de hoje começa com o tema I'm a Cuckoo, dos Belle and Sebastian, lançada em 2004 no álbum Dear Catastrophe Waiter. Os Belle and Sebastian são uma banda escocesa, formada em Glasgow em 1996, considerada uma das mais importantes do indie pop e chamber pop dos anos 2000, conhecida pelas letras literárias e melodias delicadas com arranjos de cordas. Ainda do mesmo álbum, vamos ouvir Step Into My Office, Baby. Esta é uma das canções mais icónicas da banda, com uma melodia viciante e letras irónicas sobre romance no ambiente de trabalho, enquadrando-se no subgénero chamber pop. Começamos então com I'm a Cuckoo. Até já!

ouvimos I'm a Cuckoo e Step Into My Office Baby, dos Belle and Sebastian. Seguem-se os Câmara Obscura, com Lloyd I'm Ready to be Heartbroken e Razzle Dazzle Rose, temas de 2006 do álbum Let's Get Out of This Country. Os Câmara Obscura são um grupo escocês de indie pop formado em 1996, liderado pela vocalista Tracy Ann Watson, com um som que mistura pop melancólico e refrões cativantes. Ficamos então com Lloyd I'm Ready to be Heartbroken e Razzle Dazzle Rose. Até já!

ouvimos Lord, I'm Ready to be Heartbroken e Razzle Dazzle Rose, dos Câmara Obscura. A terceira dupla do programa de hoje são os The Shins. Nos vão dar a conhecer os temas New Slang e Caring is Creepy, do álbum All Inverted World, de 2001. Os The Shins são uma banda norte-americana de indie pop formada em Albuquerque em 1996 e são conhecidos por melodias brilhantes e letras introspectivas, tendo ganhado grande popularidade nos anos 2000. Ficamos então com os temas New Slang e Caring is Creepy. Até já!

ouvimos os temas New Slang e Caring is Creepy dos The Shins. Vamos continuar com os The Postal Service, começando com o tema Such Great Heights, de 2003, do álbum Give Up. Os The Postal Service foram um projeto de electropop formado por Ben Gibbard, vocalista dos Death Cab for Cutie, e Jimmy Tamborello, um produtor eletrónico, conhecido por misturar sintetizadores brilhantes com letras emocionais. Logo a seguir temos The District Sleeps Alone Tonight, um tema também do mesmo álbum, Give Up. Esta faixa fala de solidão urbana, com uma produção eletrónica cuidada e um refrão melancólico, enquadrando-se no subgénero electropop. Vamos ouvir.

ouvimos os temas Such Great Heights e The District Sleeps Alone Tonight, dos The Postal Service. Vamos continuar com os The Long Blondes, uma banda britânica de indie pop e post-punk revival formada em Sheffield em 2003, conhecida pelas suas letras narrativas e guitarras brilhantes. Vamos começar com o tema Madam Ray, seguindo com Giddy Stratosphere, uma das canções mais conhecidas da banda sobre sonhos e ambição, com uma energia pop contagiante, misturando indie pop com influências de post-punk revival. Os temas são ambos de 2006 e pertencem ao álbum Someone to Drive You Home. Até já.

Ouvimos Madam Ray e Giddy Stratosphere dos The Long Blondes. Vamos seguir com The Magnetic Fields, que nos apresenta o álbum I, de 2004. Os The Magnetic Fields são um projeto norte-americano liderado por Stephen Merritt, conhecido pelo seu pop inteligente, letras irónicas e uso de sintetizadores, enquadrando-se nos subgéneros indie-pop e synth-pop. Ficamos então com a faixa I Thought You Were My Boyfriend, do álbum I. Até já!

ouvimos I Thought You Were My Boyfriend dos Magnetic Fields. Seguimos com The Lucky Smiths de 2003 do álbum Naturalist. Os The Lucky Smiths foram uma banda australiana de indie pop, conhecida pelas suas letras tenras e românticas e melodias suaves típicas do subgénero twee pop. Vamos ouvir o tema deste álbum, Midweek Morning. Até já!

ouvimos Midweek Morning dos The Lucky Smiths. Vamos finalizar o programa de hoje com o tema Feel Good by Numbers do álbum Thunder Lightning Strike de 2004. Este álbum é dos The Go Team, um grupo britânico formado em Brighton em 2000, que mistura indie pop com samples de soul, funk e hip hop, criando um som energético e colorido, enquadrando-se no indie pop com influências de alternative dance. Assim termina mais uma emissão de Petazetas, desta vez na voz de Catarina Gouveia. Muito obrigada por estarem desse lado. Continuem sintonizados em 107.9 FM ou online em ruc.pt e até à próxima.

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0: 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E muito boa tarde, bem-vindos ao Culturama, edição de 25 de setembro de 2026. Eu sou o Paulo Marques e vou estar consigo durante a próxima hora para passar em revista os eventos culturais que vão acontecer em Coimbra e na região durante os próximos dias, em particular no próximo fim de semana. E vamos iniciar com um evento que se vai realizar amanhã na varanda do Teatro Académico Gil Vicente. Portanto, sábado, entre as 16 e as 21 horas, a matiné intitulada Varanda ou Cubo é dedicada à House Music e é promovida pelo Cubo Mágico, uma produtora de eventos e coletivo de DJs fundada em Pombal. Para falarmos sobre esta iniciativa, que conta com a parceria da Rádio Universidade de Coimbra, temos em estúdio dois elementos do Cubo Mágico. Começo por vos cumprimentar, boa tarde, e começaria por vos pedir que se apresentassem e nos contassem quando e com que propósito surgiu o Cubo Mágico. Não sei qual é que vocês querem pegar, podem pegar os dois.
1: Posso começar? Eu sou o António Marques e está aqui o outro camarada, que é o Manuela, e ainda falta um elemento, que é o Eduardo.
0: Vocês são três, portanto.
1: Exato, uhum. O Eduardo é que é o fundador, portanto ele até que podia lhe dar a resposta mais exata do porquê começou e de como é que começou. Nós somos dois membros que integraram o coletivo este ano. E podemos falar um pouco da história da Cubo Mágico, mas como começou não sabemos bem, porque já foi há cerca de 12 anos.

0: Projetos do Cubo Mágico, sem ser este que vai agora ser apresentado no Gil Vicente, ou este é o vosso projeto de estreia, digamos assim, no Cubo Mágico?
1: É assim, este é o projeto do comeback, né? Vamos voltar à atividade. A Cubo Mágico, como você disse bem, tem 12 anos, foi originada pelo Eduardo, que é o fundador da Cubo. O Eduardo já há imensos anos, só para dar aqui um bocado um background, já tocou com imensos artistas famosos, Laurent Garnier, Vibes, tantos outros. Foi também residente no Ibiza, no Mambo, Café Mambo, um local icónico da ilha, e decidiu criar o coletivo dele e fazer as suas próprias festas.
0: Quando isto tocou, fala na atividade só como DJ ou fala também numa produção dele?
1: Não,
0: mesmo?
1: DJ.
0: Ah,
1: DJ,
0: como sim. DJ, como DJ, ok. Yeah. Muito bem, muito bem. Eu sei que alguns de vocês já passaram por Coimbra, é o caso de vocês os dois, é?
1: O meu aqui. É.
0: E aqui, uhum. E aqui eu.
2: Sim, já passámos os dois, até foi no mesmo ano, em faculdades diferentes, e achámos por bem decidir, agora que estamos os três juntos, reunir a malta aqui para organizar uma festa nesta cidade.
0: Muito bem. Eu recebi aqui uns sons que vocês mandaram também, uhum. E que vou passar a pôr para e a gente já vai continuar a conversar.
2: Ok.

E estamos aqui com as pessoas do Cubo Mágico, que vai produzir um evento agora no terraço do Teatro Académico Gil Vicente, já amanhã, entre as 16 e as 21. Estávamos a conversar sobre a vossa passagem como estudantes por Coimbra e imagino que por isso mesmo este evento tenha um certificado especial por já cá ter estado na cidade. Já percebi que com estas características, provavelmente, e convosco, ainda não tinham realizado outros eventos. É

0: verdade isto ou já fizeram outros eventos deste género noutros sítios?
1: Não, nós já tivemos outros eventos, já fizemos eventos, inclusive o ano passado, já tocámos os três juntos, fizemos um evento há cerca de um mês em Leiria, no Vertigo, okay. E estamos agora a estrear-nos aqui em Coimbra como coletivo. Portanto, nós já tivemos eventos antes, embora tenhamos começado este ano, e temos a intenção de continuar a produzir eventos.
0: Era acerca precisamente do futuro que eu tinha aqui a questão para vocês de acerca da forma como vocês pensam direcionar, digamos assim, o projeto. Ou seja, vocês agora vêm aqui produzir um evento que eu estou a guardar para o fim, para a descrição mais rigorosa e detalhada do evento que vão fazer, será a seguir. Mas agora, em termos de futuro, como é que vocês veem a evolução do projeto?
2: É assim, no futuro, a ideia será sempre por continuar a fazermos os nossos eventos. Nós somos três membros aqui da Zona Centro, sou de Leiria, o António é de Coimbra e o Eduardo é de Pombal, então os eventos vão sempre ser mais ou menos por esta zona, nesta região. Exatamente. E depois no futuro próximo é também começarmos a pensar em lançarmos uma label nossa, para que as nossas produções tenham o carimbo, o cubo mágico. O António já tem algumas músicas produzidas por ele, noutras labels. Eu estou a começar agora neste mundo e eu tenho como objetivo lançar faixas com o carimbo, cubo mágico. Mais ou menos neste género que você está a passar, era que é a nossa identidade.
0: Era isso que gostava precisamente para perguntar. Era este som que vocês trouxeram, é precisamente para dar a ideia do que é que as pessoas ouvem nos vossos eventos, nos eventos que promovem. De alguma forma.
1: Nós procuramos. Nós estamos a falar de um nicho de música, é um nicho de mercado. Dentro da música eletrónica existem muitos estilos.
0: Pois existe.
1: Até dentro de um estilo geral, que é o house music. Exatamente. E existem depois muitos subgéneros, okay. E nós podemos encontrar muitos estilos de música eletrónica a acontecer, inclusive em Coimbra, mas não só, na Zona Centro, mas considero que seja um bocadinho difícil encontrar festas onde nós possamos ouvir estes estilos mais alternativos e que não se ouvem numa festa mais convencional.
0: Okay.
1: São artistas menos conhecidas, são músicas que não se ouvem facilmente na internet, nem estão facilmente nas plataformas de streaming, e é isso a que chamam a música underground.
2: Sim. Okay.
1: E é aquilo que
0: a fugir do mainstreaming.
2: Exatamente. Totalmente.
1: E é aquilo que a Cubo Mágico começou a fazer com as festas em Pombal, e nós temos a intenção de continuar a cultivar a cultura do house music underground, a fazer festas com esta identidade e com esta sonoridade.
2: Sim.
0: Ok.
2: Tá,
0: eu agora passaria pronto ao evento propriamente dito, que vai realizar-se amanhã, aqui mesmo ao lado. E aquilo que vos perguntava era detalhes sobre este evento, enfim, quem vão ser os DJs que vão estar, o preço de entrada também, e outra pergunta que, pronto, porque é que lá devem ir as pessoas? Imaginem que alguém está a ouvir, porque é que vocês acham que vai ser um evento interessante para estar presente? Basicamente é isso.
1: Em primeiro lugar, o objetivo principal de termos organizado este evento era, lá está, estrear-nos como coletivo cá em Coimbra e fazer um evento um bocadinho diferente daquilo que nos rodeia aqui na cidade. A cultura de música eletrónica em cidade, aqui na cidade de Coimbra, já foi muito forte em tempos, continua a ser, mas lá está, torna-se um bocadinho difícil encontrar festas neste contexto de música música, de eletrónica,
2: sim.
1: Música minimal,
2: sim, sim, música
1: eletro,
2: mais underground, sim.
1: Eletro, okay. Pronto.
0: Okay, okay.
1: E isso faz com que as pessoas que gostam desses estilos de música saibam que as nossas festas têm essa identidade e vão à procura desse contexto. O outro objetivo é reunir pessoas amigas que nós temos, uhum, da altura em que estudamos cá, pessoas, okay, que nós conhecemos cá na cidade, pessoas que acompanham o Cubo Mágico já também há 12 anos, que vêm de Pombal até cá, e basicamente é isso, é reunir, porque nós costumamos fazer festas no Bodo em Pombal, este ano não fizemos, e estamos a tentar também compensar essa reunião anual aqui neste espaço.
0: Uhum. Essa malta que este ano não teve direito a...
2: Está correto, certíssimo.
0: Muito bem, muito bem.
2: Acerca do evento, podemos falar um bocado acerca, sim, do, sim, evento em si. Então a entrada são 5€, sem qualquer tipo de consumo. Vai ser na varanda do TAGV, a começar às 4 da tarde. Vamos ter ali 4 artistas então a atuar. Vamos ter o coletivo com o Mágico, que sou eu, o Manolo. O António e o Eduardo, e depois temos um convidado aqui da RUC, que é o DJ No New News.
1: Sim.
2: O line-up, não sei.
1: É uma surpresa.
2: Vamos ver.
1: A ordem de atuação será surpresa, será anunciada amanhã.
0: Ok.
1: Ou ao final do dia de hoje, ainda não se sabe.
0: muito bem.
1: E é por aí. Convidamos as pessoas a aparecerem. Claro. Logo às 4, porque como a festa acaba cedo, para aproveitarem as 5 horas de festa.
0: Ok. E agora está menos calor, está mais convidativo, é uma festa num terraço. Estamos aqui a iniciar o outono, a sair do verão.
1: Sim, e uma das coisas que por acaso não falei ao início, perguntou qual é que era o passado da Cubo Mágico e o porquê. Nós, a Cubo Mágico tem muita identidade também de fazer festas em terraços, em varandas,
0: espaços, rooftops,
1: okay. Espaços em altura, espaços abertos,
0: espaço ao ar livre,
1: que dá para as pessoas não serem limitadas no contexto de fumar, de ir ao bar, ir às casas de banho, claro, etc. Claro. Ou seja, espaço aberto. O espaço acho que está adequado também ao evento em si, ao número de pessoas que irão lá estar amanhã. Portanto, a ideia é criar um ambiente composto, agradável e dançável.
2: E familiar, né?
1: Familiar.
2: Íntimo, tragam as crianças.
1: Intimista, familiar.
2: Quem quiserem, e acho que vai ser um bom evento, bem passado, um sábado, na varanda do TAGV. E caso não tenham qualquer programa para amanhã, convidamos a reunirem-se a nós.
0: Ok, eu acho que o recado está dado. Obrigado por terem vindo aqui à RUC. As maiores felicidades para o vosso projeto.
2: Obrigado.
0: E fica aqui o convite lançado para amanhã, às 16 horas, no terraço do Gil Vicente, vir ouvir sons que não andarão muito longe disto que vamos agora passar.

E vamos continuar com o nosso Culturama e vamos começar com a 7ª edição do Festival Apura, que arrancou ontem e decorre até amanhã, 26 de setembro, com mais de 100 artistas, 4 palcos e 47 propostas artísticas, entre concertos, instalações, residências e momentos de reflexão.

Sob o mote Uma Bruma Sonora, o festival de entrada gratuita aposta numa programação distribuída por diferentes espaços da cidade, com destaque para o pátio e o túnel de cerca de São Bernardo e Centro de Artes Visuais. Dos 23 concertos, 18 são de artistas que atuam pela primeira vez em Coimbra. Há ainda 12 propostas de criação concebidas especificamente para o festival e 3 momentos de conversa. O Apura dá a conhecer a cultura underground que se faz em Coimbra, mas não só, também em Lisboa, Porto e Braga, por exemplo. Uma das novidades da programação é o regresso do Bairro dos Ofícios, que tem este ano a segunda edição. O público pode circular por 3 palcos: Centro de Artes Visuais, Jardim e Pátio de São Bernardo. Cada dia começa às 16 horas com um momento de conversa no Centro de Artes Visuais. No dia 25, portanto hoje, a programação inclui Miss Portugal, Catarina Silva, Federica Campos, Júlia Miranda, Tracapanga, Alcrude 3, Luís Vicente, Gonçalo Almeida e Pedro Melo Alves, Placa e Coletivo Obsoleto. Amanhã, o último dia do festival, entre outros, vão estar Pedro Melo Alves, Sons do Lagar, L.I.M., Banjologia, Lucy Facet, Tricla e Escárnio. À noite, a música continua na República do Bota Abaixo, a partir da meia-noite, com concertos entre artistas e propostas de diferentes universos musicais. Ascência, o DJ portuense Arrogance, Siga 239 e o coletivo Lenha são alguns dos nomes que passam pelas noites do festival. No último dia, junta-se ao Linha de Fuga para apresentar A Aldeia Vem à Cidade, com 3 propostas em diferentes espaços. No Largo do Romal, Maria Torres e Cláudio Vidal apresentam a performance Liturgia da Regeneração, enquanto a estrutura Baldia leva ao mesmo espaço Manual para Pertencer. No Jardim Botânico, Carlota Legido apresenta o Mapa das Indomesticadas. E do underground, saltamos para a etnografia. O Grupo Etnográfico da Região de Coimbra promove no próximo sábado, portanto amanhã às 21h30 na Praça 8 de Maio, em Coimbra, a Noite de Canção em Coimbra. Aliás, a Noite de Canção de Coimbra. Um espetáculo dedicado à serenata Futrica e a um conjunto de canções e modas que fazem parte da memória musical popular da cidade. Muito antes da Canção de Coimbra ficar sobretudo associada à tradição académica, Coimbra conheceu uma importante tradição de música popular, ligada aos seus habitantes e às vivências cotidianas da cidade. As chamadas serenatas futricas, documentadas desde o século XIX, incluíam serenatas de rua e serenatas fluviais, fazendo parte das noites, festas e momentos de convívio da população conimbricense. Este universo musical constitui hoje uma dimensão menos conhecida da história cultural de Coimbra. É essa memória que o Grupo Etnográfico da Região de Coimbra pretende recuperar e apresentar ao público. Durante a tarde, pelas 6 horas da tarde, o GERC participará também no 15º Encontro de Quarentunas e Tunas de Veteranos de Coimbra, organizado pela Quarentuna de Coimbra, que este ano presta homenagem aos grupos folclóricos do Conselho de Coimbra. Este evento, às 18 horas, amanhã, é na Praça 8 de Maio.

E saltamos para a programação do Convento de São Francisco, que tem ainda hoje às 21 horas a atuação do Schönburg Palace Orquestra de Viena, que regressa a Portugal após duas passagens de grande sucesso. A orquestra apresenta uma seleção de valsas, polcas, marchas, árias e duetos que evocam a idade de ouro da música vienense. Por outro lado, também no Convento de São Francisco, o 6º Festival de Violoncelo à Corda prossegue domingo 27 de setembro às 19 horas no Grande Auditório com O Regresso de Dom Quixote. O concerto reúne a Orquestra Sinfónica Portuguesa do Teatro Nacional de São Carlos, com direção do maestro Nuno Coelho, e os solistas Alexandre Álvares no violoncelo e Pedro Munhoz na viola d'arco. Há ainda bilhetes disponíveis na Ticketline e na bilheteira do Convento de São Francisco. Ainda no convento, mas na Black Box, este sábado 26 de setembro às 21h30 é exibido o documentário Nome de Sana Nanhada.

E continua a decorrer a 5ª edição da Bienal Todos São Palco, cuja programação atinge 15 instituições culturais. Sob o lema Amazónias Futura, a iniciativa apresenta em Coimbra esta sexta-feira, no Teatro Serga de São Bernardo, já daqui a pouco, pelas 19 horas, a peça Desconhecido, pelo grupo cultural Yuya Shani, de Lima, no Peru. A peça fala de saúde mental, confinamento, esquecimento e exclusão, centrado num homem num hospital psiquiátrico.

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1: Está a decorrer esta sexta-feira, entre as 15 e as 23 horas, uma iniciativa que é a Noite Europeia dos Investigadores, que está a decorrer na Baixa de Coimbra. Nesta edição, 777 investigadores vão dinamizar 112 atividades e 63 lojistas vão estar de portas abertas durante o evento. O programa inclui experiências, jogos, demonstrações, exposições, conversas e atividades distribuídas por 90 pontos. A iniciativa pretende desvendar o que é a ciência de forma divertida e participativa, bem como despertar o interesse de jovens pelas carreiras científicas e reforçar a importância da investigação na vida da sociedade. Promovida anualmente, é uma iniciativa europeia de comunicação da ciência que procura aproximar cientistas de todas as áreas de saber e sociedade através de experiências interativas, acessíveis e gratuitas. Trazer a Noite Europeia dos Investigadores para a Baixa de Coimbra, cidade de conhecimento da Unesco, é trazer a Universidade de Coimbra para a rua onde ela nasceu. Esta noite traz mais 3 mil pessoas para jantar, comprar e visitar até às 23 horas. É a única noite do ano em que a ciência deixa de ser explicada e passa a ser tocada na rua e por quem passa, referiu Assunção Ataíde, presidente da Agência para a Promoção da Baixa de Coimbra, num ato de divulgação deste evento.

E passamos ao cinema, primeiro com o Teatro Académico de Gil Vicente. Na próxima segunda-feira, dia 28, pelas 18h30, será exibido As Praias da Agnês, filme realizado em 2008, incluído no ciclo de grande retrospectiva da obra de Agnès Varda. Também dia 28, mas pelas 21h30, no Gil Vicente, no âmbito do ciclo retrospectiva de Luchino Visconti, será exibido Sentimento, um filme de 1954 do famoso realizador italiano.

Passamos agora para a Casa do Cinema de Coimbra. Amarga Navidade, de Pedro Almodóvar, estreia-se esta sexta-feira pelas 21h30 na Casa do Cinema de Coimbra. A história centra-se em Elsa, uma diretora de publicidade cuja mãe morre durante a época natalícia. Incapaz de enfrentar o luto, afunda-se no trabalho, tentando fugir à dor da perda. O filme repete no sábado às 21h30, domingo às 14h30 e segunda-feira às 16h45. Também esta sexta-feira, pelas 19h, portanto daqui a pouco, na Casa do Cinema de Coimbra, mais uma estreia, desta vez Adolescência, Sexo e Morte no Acampamento Miasma, um filme do género terror, realizado por Jan Schönbrunn. 2026, é um filme de 2026 para maiores de 16 anos.

O filme que tínhamos mencionado há pouco vai repetir também sábado às 14h30, domingo dia 27 às 21h30 e segunda-feira às 19h. Adolescência, Sexo e Morte no Acampamento Miasma, filme a passar na Casa do Cinema de Coimbra. Casa do Cinema de Coimbra, onde continua em exibição O Casamenteiro de Lisboa, de Ruben Alves, com as próximas sessões agendadas para sábado às 16h45, domingo às 18h45 e segunda-feira às 21h30. A sexta edição do Cinema de Fora de Portas encerra este sábado no Jardim da Sereia, às 21h30, com o filme Sirat, do Oliver Lax, um filme construído em torno da música rave no deserto de Marrocos, sobre um pai à procura da filha desaparecida. Entrada livre no Jardim da Sereia.

No encerramento das Jornadas Europeias do Património, o Museu Nacional de Machado de Castro apresenta este domingo, às 19 horas, o recital de piano Mesmo Destas Pedras Pode Deus, pelo pianista e compositor Luís Figueiredo. Uma performance musical concebida em diálogo com a Igreja de São João de Almedina e o acervo do museu.

A participação é gratuita, mas exige inscrição pelo e-mail se@mnmachadocastro.pt.

Hoje, às 22 horas, o palco da Tabacaria da Oficina Municipal do Teatro acolhe uma noite de celebração da cena musical da cidade com o concerto de lançamento do EP de estreia dos Voronet Blue, com edição a cargo da Lux Records, de Chariot, apresenta um som apurado, com paisagens sonoras densas, assertivas e barulhentas na medida certa, algures entre o mundo do show shoegaze, rock alternativo e pós-punk.

O lançamento deste EP surge depois do single Juliet, em junho passado. Os Voronet Blue dão agora este novo passo no seu percurso pelo circuito de música independente nacional. Os bilhetes têm um preço de 6€ e podem ser adquiridos na Oficina Municipal do Teatro ou em postos de ticket.

E voltamos ao TAGV, mas agora para outro evento. A humorista brasileira Bruna Luiz está de regresso aos palcos com um espetáculo que visa celebrar os seus 15 anos no stand-up comedy. A digressão tem paragem agendada para hoje, dia 25 de setembro, às 21h30.

Destaque para as entradas gratuitas no Museu Municipal de Coimbra no próximo sábado, dia 26. São gratuitas, como acontece no quarto sábado de cada mês, isto excepto para a exposição de Maykev. Esta iniciativa pretende promover o acesso dos diferentes públicos à cultura.

E vamos agora para outro evento, este na Faculdade de Letras da Universidade de Coimbra, que celebra na próxima segunda-feira, dia 28 de setembro, o Dia Europeu das Línguas, com uma jornada rica em atividades culturais, multidisciplinares e pedagógicas, interativas e abertas a toda a comunidade. Instituído em 2001 e celebrado anualmente a 26 de setembro, por iniciativa do Conselho da Europa e da União Europeia, o Dia Europeu das Línguas pretende promover o vasto património linguístico e cultural do continente, incentivar os cidadãos a aprender novos idiomas e a reforçar a interculturalidade. Como o dia 26 de setembro coincide este ano com um sábado, a FLUC optou por adiar as comemorações para o primeiro dia útil seguinte, de forma a permitir uma maior participação de estudantes, docentes, funcionários e do público em geral.

O programa estende-se ao longo de todo o dia no edifício principal da faculdade e propõe momentos de partilha, dinamizados por professores das várias áreas do saber, incluindo conferências, mesas redondas, projeção de filmes, workshops, jogos e comunicações dedicadas ao papel e ao futuro das línguas. Todas as atividades decorrem entre as 11 e as 20 horas na Faculdade de Letras. O programa do dia em detalhe pode ser consultado na página oficial da FLUC.

Está amanhã de regresso a Feira das Velharias, que se vai realizar 26 de setembro entre as 9 e as 19 horas. Um conjunto de expositores que fazem desta mostra de exposição e venda de velharias um ponto de encontro de apreciadores de antiguidades. Metam na vossa agenda, é já amanhã. A Casa da Escrita é o ponto de partida de mais um percurso organizado pela cooperativa Bonifrates, pelas ruas da Alta e da Baixa, à descoberta das casas, dos testemunhos de vida, num reencontro com as palavras dos poetas, nas casas que habitaram e nos lugares de partilha. No sábado 26 de setembro, o itinerário arranca às 3h30 da tarde na Igreja de Santa Cruz, terminando na Casa da Escrita pelas 5h30. Inscrições e mais informações estão disponíveis através do e-mail cooperativabonifrates@gmail.com.

E o Culturama de hoje está quase a acabar, mas tempo ainda para falar de que no próximo sábado, portanto amanhã, o Jardim Botânico da Universidade de Coimbra abre as portas a um novo ciclo de oficinas para quem quer aprender mais sobre plantas. As propostas do programa Sábados no Botânico incluem atividades para famílias e oficinas práticas de jardinagem. As oficinas para famílias, que juntam passeios, ciência, leituras e trabalhos manuais, são destinadas a famílias com crianças dos 6 aos 10 anos e vão realizar-se uma vez por mês. Sempre das 15 às 16h30, nas datas de 26 de setembro, que será a primeira, 24 de outubro, 21 de novembro e 12 de dezembro. A primeira sessão, Árvores das Nossas Ruas, já este sábado, convida os participantes a descobrir e reconhecer as árvores que nos rodeiam no cotidiano, aprendendo também a colecionar e conservar folhas com recurso a prensas. As oficinas da jardinagem são abertas ao público em geral, vão ter lugar nos dias 24 de outubro e 12 de dezembro, das 10h30 às 12h, apresentando práticas para descomplicar a arte de bem cuidar das plantas. Mais informações sobre a primeira sessão das oficinas em família, preço, formulário de inscrição, estão disponíveis no site da Universidade de Coimbra ou através do telefone 239-855-215 e pelo e-mail jardimbotanica@uc.pt.

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1: E terminamos este Culturama com uma notícia sobre as bibliotecas anexas municipais. A partir da próxima segunda-feira, dia 28 de setembro e até 20 de novembro, estão a promover contos engraçados de amigos inusitados. A Hora do Conto é dirigida a grupos do pré-escolar e do primeiro ciclo do ensino básico e conta com participação gratuita mediante inscrição prévia. Consultem os detalhes nas redes sociais. Fica por aqui o Culturama de hoje. Resta despedir-me. Até breve. 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
1: Boa tarde, são 6 horas e chegou o momento de atualizar informação na antena da Rádio Universidade de Coimbra, nos habituais 107.9 FM ou em ruc.pt. Fique desse lado. A Associação Académica de Coimbra convocou todos os estudantes associados a participar na primeira magna do ano letivo, que decorreu ontem às 6 da tarde. Desta vez, a magna teve lugar no auditório da Faculdade de Ciências do Desporto e Educação Física, em vez do habitual auditório da Reitoria. A ordem de trabalhos apresentada pela AC consistiu nas iniciais informações, na aquisição do imóvel por parte da Secção de Ginástica da Associação da AC, o terceiro relatório trimestral da DGA, o regulamento e organização e funcionamento da Festa das Latas e imposição de insígnias e ainda a situação política atual. Por fim, um momento aberto a outros assuntos, dando possibilidade de intervenção por parte dos estudantes. Kim Barreiros é o último nome confirmado para fechar o cartaz da Festa das Latas e imposição de insígnias. Como habitual, o artista sobe ao palco da Praça da Canção no último dia do evento, depois do tradicional cortejo da latada. O compositor de A Garagem da Vizinha e da Cabritinha junta-se assim a Cura, Richie Campbell e o Wet Bad Gang. A União de Freguesias de Eiras e São Paulo de Frades fez um estudo acerca dos atrasos nos transportes públicos. 96% das pessoas dizem que já sentiram atrasos nos transportes. 71% dos inquiridos acrescentaram ainda que este tipo de atrasos acontecem de forma regular. A freguesia é servida pelos serviços municipalizados de transportes urbanos de Coimbra. Dos 172 inquiridos, 70 têm idade entre os 35 e os 54 anos e 48 entre os 18 e 34. A freguesia é a segunda maior de toda a região de Coimbra. O Metro Mondego lançou uma nova aplicação de horários do Metrobus. A novidade inclui informações sobre a possibilidade de transbordo entre linhas. Em comunicado, a Metro Mondego explica que o objetivo é permitir que os passageiros planeiem as viagens com maior rigor e facilidade, além da redução dos tempos de espera. O endereço de acesso à aplicação vai ser divulgado nas redes sociais do Metro Mondego e nas estações do Metrobus.

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1: De acordo com o Instituto Português do Mar e da Atmosfera, o termómetro marca 20 graus na cidade de Coimbra. Durante o resto do dia, as temperaturas vão descer até aos 14 graus, com o céu um pouco nublado. Para amanhã, pode contar com temperaturas a atingir os 30 graus.

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Sejam muito bem-vindas e bem-vindos. Estamos no ar da RUC com mais um maldito morrito à procura da tropicalidade que bem combina com o verão e que aqui estaremos sempre à procura, mesmo já oficialmente fora dessa estação mais calorosa. Hoje partimos de Narm, ou de Melbourne, eu já explicarei, na Austrália, com algum psicadelismo à mistura, mas não com as sonoridades do psych pop que poderão associar à Austrália, e sim com fusões de diferentes tradições musicais da América Latina. Os Amaro Tribe serão o destaque desta emissão, com Golden Roots, recém-lançado álbum, o terceiro deste projeto dado à fusão, e que dá à luz um género musical que designam de cúmbia oceânica. Antes de lá chegarmos, a emissão arranca também com fusão, mas com os La Choma e com o tema do álbum Local Spirits, que lançaram há um ano atrás. Misturando afrobeat com gnawa marroquino, com cúmbia colombiana, com o dub e roots jamaicanos, até o cosmic jazz, encontramos os La Choma neste arranque de emissão com esta Magic Plant, a faixa que abre também esse disco Local Spirits. A seguir, teremos Lovely Day, do disco deste ano dos Chinese American Bear. Ouviremos daqui a pouco esse tema do álbum que a dupla Chinese American Bear lançou em maio, Dim Sum and Dance Sum. Mais fresquinha ainda, deste setembro, é a colaboração de Daniela Lalita e Dinamarca. Daniela Lalita e Dinamarca juntaram-se no recente single Aurora. É com estas três que arranca este maldito morrito que hoje dará lugar maior a Golden Roots de Amaro Tribe. O meu nome é Eduardo Antunes, fiquem desse lado para acompanhar esta viagem radiofónica até bem perto das 19h.

Artista de raízes etíopes e egípcias. Em julho houve um maldito morrito em que se destacou Zero, o álbum de estreia de Eloise, lançado neste verão. Lá pelo meio passámos Cairo FM, que agora em setembro se transforma na versão Extended Mix. Relembro que esta é construída em cima da belíssima Lao Khan, um clássico do líbio Al-Shab Harab, que muito rodou pelo Egito. Depois dessa Cairo FM Extended Mix de Eloise, recuaremos 6 anos ao EP Warnama, precisamente lançado em setembro, da dupla Sissa Labonga, para ouvirmos

É da dupla Cissa La Bonga. Agora entramos no destaque deste maldito morrito aos Amaru Tribe. Tal como disse no início desta emissão, os Amaru Tribe declaram o seu género musical como cúmbia oceânica, no fundo unindo a cúmbia à paisagem australiana. O foco na tradição é também evidente pelo foco nos povos e tradições indígenas, daí que os Amaru Tribe se apresentem como um projeto de NARM, palavra com que os povos aborígenes se referiam à cidade de Melbourne nas línguas Woiwurrung e Bunurong. O próprio nome deste novo álbum espelha essa vontade de honrar e valorizar as raízes multiculturais deste projeto. Golden Roots arranca mesmo com esta Somos Oro, à qual segue Love is Freedom, faixas 1 e 2, de um álbum com 8 temas e com as quais arrancamos este destaque.

Freedom que rodou e assim já foram as faixas 1 e 2 deste Golden Roots dos Amaru Tribe. Agora passamos para esta sétima faixa, Lo Mio.

Após Lomio, saímos de Golden Roots, recém-lançado o álbum de estúdio dos Amaru Tribe, o terceiro da carreira deste projeto que junta artistas com raízes australianas, colombianas e chilenas. Ainda com este projeto, mas recuando a setembro de 2020, ouvimos agora o remix do trio também australiano Oyobi ao tema La Tribo, que fez parte do álbum original dos Amaru Tribe de 2017. Depois desta teremos Ronnie Adirok, colaboração deste ano de Le Rubric, Denba e Filippo Cepano. Para já é o remix dos Oyobi, a La Tribo dos Amaru Tribe.

Estamos com Ronia Diuruk, expressão curda que dá o nome à colaboração destes três produtores, Le Rubric, Dan Bey e Filipos Siparu. Lá para trás ficou o remix dos Oyobi, um tema dos Amar Tribe, e agora teremos uma nova do

Como disse há pouco, esta é Bocado Cósmico, a latintrónica mais pulsante do colombiano Quilla Beatmaker. Esta eletrónica algo orgânica vai dar lugar a uma outra eletrónica mais dada ao house e com fusão de estilos e influências pelo meio. Falo do remix Ameias, do português Shinobi e do brasileiro Perote, a Aquele Gingado, original das Obirin Trio. Será com esse recente remix que terminará o Maldito Morrito, que hoje deu destaque aos multiculturais Amaru Tribe e ao seu novo álbum Golden Roots. Agora é tempo de me despedir de vocês, o meu nome é Eduardo Antunes, foi como sempre um prazer guiar mais este Maldito Morrito.

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Muito boa tarde, sejam bem-vindos a mais uma de Santos da Casa. Ficamos por aqui até às 8. Honras de abertura para a faixa de abertura do EP dos Voronet Blue. O EP a ser lançado hoje à noite na tabacaria do Teatrão. O EP chama-se The Chariot e este tema que ouvimos chama-se Grip. Então, não se esqueçam, logo às 10 há Voronet Blue na tabacaria do Teatrão. Neste momento já decorre e vai continuar até altas horas da madrugada, também mais o segundo dia da edição do Apura 2026, com vários projetos em vários locais. Procurem

na net e apareçam num sítio ou no outro, ou noutros sítios onde também há música ou outras atividades culturais desta cidade, contrariando um bocado aquilo que toda a gente diz, que por aqui não acontece nada. A seguir, Não Mates o Mandarim, novo de Não Mates o Mandarim, ou Nunca Mates o Mandarim, chama-se Três Noites e tem a participação de Luís Lucas.

Bam, bam, bam, bam. É só três vezes, eu já disse mais. É o novo single, o novo trabalho de Salvador Sobral, aqui com a colaboração de Ney Mato Grosso. O disco sai de hoje a três semanas, o novo de Salvador Sobral. E aqui este bam, bam, bam, então já antecede este A Flor do Recomeço, com data de saída para 16 de outubro. Antes tivemos por aqui com o Diogo Zambujo e o tema Ferida Sarada, do disco que saiu hoje, Vir a Ser. Faltam duas antes dos destaques da semana. Primeira da sequência é novo single de Merai, chama-se Indecente. Ora bem, mas eu disse que a primeira era a Merai Indecente, esta é que vão ouvir a seguir, digo-vos daqui a pouco quem é, para os mais distraídos, mas Merai Indecente não era esta, era a outra que estava aqui ao lado.

O Jardim Secar é como se chama este novo tema de Milhanas. Antes de Milhanas estivemos com Merai e o tema Indecente. 7h28 no Computador Humana. Começamos hoje pelo álbum Recordação para o Santo no Altar, novo disco para PMDS e o tema Inocência é o nosso Santo no Altar desta semana. Primeiro Telecto e depois PMDS.

Inocência, os PMDS andam a dar para esta semana. Volta na emissão de amanhã com o Nuno Ávila. Também amanhã volta o disco CTU dos Telect, o álbum Recordação para esta semana. Disco para 1982, para ouvir mais um tema diferente desse disco. Hoje ouvimos por aqui, deixa-me consultar a cábula, Eye in Sky. Seguimos com... E deixem-me não me enganar-vos, exatamente. Disco novo de Adfectos, no próximo dia 30 de setembro. O tema que fecha o disco chama-se Moon Rising. Já agora este disco tem de título de genérico Mãe e é um disco só de instrumentais. Deste lado.

Depois de Moon Rising de Affect, estivemos com Cruzeiro de M, um dos temas do disco deste ano de M. M que esteve esta quarta-feira ao vivo em Lisboa e que hoje, amanhã e depois faz 3 dias seguidos. Hoje em Guimarães, amanhã no Porto e no domingo está em Coimbra ao fim da tarde, à meia da tarde. 5 da tarde em Coimbra na fábrica. Então M, ouvimos por aqui este Cruzeiro. Seguimos com Boca Doce e Playback, numa altura em que se volta muito a falar por causa do filme de Carlos Paião, surge também uma versão feita pelos Boca Doce para o tema, um dos temas mais conhecidos de Carlos Paião, chama-se Playback.

álbum de estreia que saiu hoje dos Monoclones. Antes, a versão para playback de Carlos Paião pelos Boca Doce. A seguir, mais um dos novos temas de Cabrita, chama-se Party Life e tem a participação neste tema de David Pessoa.

Chama-se Sem Alma, é o novo single de Pedro da Linha com a voz de Camané. E é o penúltimo tema que temos na emissão de hoje. Fechamos com um tema novo também para Já Fui Pedro. Tudo ou Nada, é com Tudo ou Nada que fechamos por hoje. Amanhã há mais depois das 7.

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da Nigéria para o Mali com Fatoumata Diawara e Massa, um dos grandes discos de 2026 que cruza a tradição Wassoulou com elementos da pop moderna, mas também do jazz, da soul e da eletrónica. Segui foi o tema que rodou por aqui nestes últimos minutos e importa recordar que até final do ano Fatoumata Diawara vai andar por toda a Europa em digressão a apresentar este Massa. Para já não há datas em Portugal, mas pode ser que alguma boa surpresa ainda apareça por estas bandas. Estejam atentos. Do Pernambuco, no Brasil, regressam este ano os Mombojó com um novo álbum, Solar. Eles que estão a celebrar os 25 anos de carreira. O disco saiu a 24 de abril e reúne colaborações com gente ilustre como Letrux e Letícia Sadier dos Stereolab. O verão está a terminar, mas ainda há tempo para Mergulhando no Mar, os brasileiros Mombojó.

Emissão de 25 de setembro do Este Mundo e o Outro, na antena da RUC, com o georgiano Lacha Chapela, ou Tamada, nome artístico. Colaboração com o coletivo polifónico da Geórgia, Shvene Burebi, um dos conjuntos mais aclamados de música folclórica deste país do Cáucaso. Tsatsa foi o tema que teve edição no passado dia 19 de junho. O encontro entre a modernidade eletrónica e o canto vocal tradicional da Geórgia. Mais a sul, no Médio Oriente, temos o Líbano. Uma paragem sempre certa nestas emissões. Hoje aterramos na Beirute natal de Sandy Chamoun.

fundadora e líder dos magníficos Sanam, que já por aqui rodaram também. Desta vez a solo editou Sout El Domou, a 5 de junho. O som das lágrimas, numa tradução aproximada. Segundo disco de Sandy Chamoun, fora do Sanam. Este War de W. Shook é um dos 7 temas. Cruzamento entre tradição árabe, música experimental e a eletrónica. Sempre com o sul do Líbano em mente. Fiquem com Sandy Chamoun. Novo disco Sout El Domou.

Salónica, na Grécia, regressa Demetria com um novo single, uma edição do passado mês de fevereiro. Chama-se Strive e é, para já, tudo o que temos da autora de Pillow Shifter, o último longa duração de Demetria, com a data longínqua de 2022. Esperemos que, atrás deste Strive, venha novo disco para a grega. Quem se estreou em nome próprio em 2026 foi o produtor e compositor canadiano Gabriel Desjardins. Solstice é o título e reúne uma série de colaborações com gente ilustre da cena musical do Quebec. Duas dessas parcerias são com a cantora Lou-Adrienne Cassidy e escolhemos este Vendredi, bem a propósito, porque hoje é sexta-feira.

regresso ao Dream Pop nórdico. Depois do projeto norueguês Indeling, os dinamarqueses Lowly, eles que integram a editora britânica Bella Union, aqui com Softly, single lançado no passado dia 4 de agosto. Tudo indica que Softly será também o título do próximo álbum dos Lowly, edição agendada para 30 de outubro deste ano. Liminal Space, o single anterior de maio, também fará parte deste novo disco dos dinamarqueses de Aurus. Segunda metade do programa de hoje na Rádio Universidade de Coimbra, vamos voltar ao Brasil, desta vez com o cocktail retrofuturista de Fabiano do Nascimento, Vila, disco de fevereiro deste ano. É uma parceria com a Vitor Santos Orquestra e explora uma...

E a Katiza Lima, da Tanzânia, Msafiri Zawose, filho do lendário Ukwe Zawose, ele que prossegue o caminho encetado pelo seu pai de fundir a tradição musical gogô com as sonoridades mais modernas e atuais. O resultado pode ser ouvido em Nyakati, disco editado em abril de 2026, Msafiri Zawose, que vai estar em Bruxelas a 14 de outubro para um concerto único na Europa. Atravessamos o Atlântico até ao México, outra das paragens obrigatórias nestas emissões de Este Mundo e Outro. Regresso também a 2025 para ouvirmos outro daqueles discos que ainda estamos a escutar e com muito prazer em 2026. Falamos de Vendrán Suaves Lluvias, da mexicana Silvana Estrada. Silvana Estrada, que passou por Portugal também em maio deste ano, fiquem com Como um Pájaro.

final de mais uma emissão de Este Mundo e o Outro na antena da RUC, o programa que abre os vossos fins de semana de verão, sempre às sextas-feiras, a partir das 20 horas, ou pelo menos sempre que não joga a Académica de Coimbra. É o caso de próxima sexta-feira, cá estaremos à hora habitual, e até lá vão-nos escutando em www.ruc.pt, onde podem encontrar o podcast deste programa e não só. Nos últimos minutos estivemos na Nova Zelândia com Marlon Williams e Keita Marama, tema extraído do disco do ano passado, Te Ware Ti Weka Weka. Vamos voltar ainda a este disco nestas emissões, estejam atentos. Encerramos o programa de hoje na Polónia com o quarteto de Gdansk Nene Heroin, pós-jazz e rock psicadélico numa mistura sempre surpreendente, pós-rock e jazz psicadélico, ou ainda jazz-rock pós-psicadélico. Não é fácil de categorizar. O melhor é ouvirem este Tokyo, um dos temas do disco do ano passado, o quarto álbum dos Nene Heroin, com o título precisamente de 4. Da nossa parte é tudo. Fiquem bem, fiquem com a Rádio Universidade de Coimbra.

0: e atividade física. Inspiradas na história e identidade da cidade, as provas incluem desafios aquáticos, de equilíbrio, precisão e destreza. Serão disputadas por 10 equipas de 10 elementos em representação de cada freguesia. O objetivo passa por incentivar estilos de vida ativos e reforçar a coesão comunitária. As inscrições para integrar as equipas devem ser efetuadas diretamente junto das respectivas juntas de freguesia. No próximo dia 26, as entradas dos núcleos do Museu Municipal de Coimbra, com exceção de Miquef, são gratuitas, como acontece no quarto sábado de cada mês. Esta iniciativa pretende promover o acesso dos diferentes públicos à cultura. A Praça do Comércio acolhe amanhã, entre as 9 e as 19 horas, um conjunto de expositores com exposição e venda de velharias. A iniciativa transforma o espaço público num repositório de memórias, fomentando a compra e venda de objetos de coleção, sendo igualmente um evento que promove as relações sociais entre o público e os expositores que integram a iniciativa. Amanhã, entre as 10 e as 18 horas, o Pavilhão Municipal Multidesportes Mário Mexia recebe o Open de Cidade de Coimbra, circuito de BGG, organizado pela Federação Portuguesa de Jiu-Jitsu Brasileiro. A competição reúne atletas de diferentes clubes e regiões e tem entrada gratuita para o público.
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0: De acordo com o Instituto Português do Mar e da Atmosfera, estão neste momento 16 graus na cidade. Durante a madrugada, a temperatura vai baixar até aos 14 graus. Para amanhã, pode contar com 30 graus de máxima e mínima de 13.

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1: O trânsito circula com normalidade na cidade dos estudantes. O meu nome é Leonor Lopes e termina assim mais uma síntese informativa. A informação regressa amanhã às 10 horas. 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

0: Estamos em direto da manifestação, mesmo em frente à nutelaria, e vamos tentar falar com um grupo de cidadãos. Boa tarde.
1: Boa tarde, minha senhora.
0: O que o traz hoje à manifestação?
1: Bom, minha senhora, nós estamos aqui em defesa do Tulicreme e do direito à população à Tulicremaria. 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É isso! 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O que é que Nutella terá mais Tulicreme, minha senhora?
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0: Muito boa noite, está no ar mais um Olha o Robô, o programa de Ciência e Tecnologia da Rádio Universidade de Coimbra. Esta semana, há precisamente 3 dias, Carlos Fiolhais lançou o livro Deus e a Ciência, Diálogos para a Salvação do Mundo. É o seu novo livro, aliás, é sobre este livro e sobre a relação entre ciência, religião e sociedade que vamos estar à conversa hoje. Carlos Fiolhais, muito obrigado por estar no Olho ao Robô.
1: Olá, é um gosto voltar aqui à Rádio Universidade de Coimbra.
0: O gosto é nosso, com certeza. A primeira pergunta que eu lhe faço é, se calhar, um bocadinho polémica, assim como a abertura do livro, diria. O livro começa exatamente com uma pergunta polémica. Que a religião e ciência são necessariamente opostas? Ponto de interrogação.
1: Sim, é um bom ponto de partida.
0: Mas deixe-me lhe fazer uma pergunta assim, em jeito de provocação. Um cientista que é simultaneamente uma pessoa religiosa corre o risco de ser olhado meio de lado pelos seus pares, ou não?
1: Vamos por partes. Primeiro a questão de, que é precisamente a questão por onde começa o meu livro. A interrogação é: serão a religião e a ciência opostas? E a minha resposta é simples. Embora tenha havido episódios de oposição no passado, embora continue a haver, embora em menor escala, alguns episódios de oposição no presente, e eu dou exemplos, não têm que ser opostas, não são opostas. Na sua essência, não são opostas. E, portanto, indo diretamente à segunda parte, é possível, e há exemplos concretos que eu também apresento, ser ao mesmo tempo uma pessoa crente e ao mesmo tempo uma pessoa que está a praticar ciência, um investigador científico.
0: Que exemplos são esses?
1: Consegue, olha, por exemplo, é muito fácil, é muito fácil. Sim, com certeza. Começamos logo por Galileu, que foi uma pessoa, olha, que está até na origem de um grande conflito, não é? Porque as pessoas, quando falam do conflito entre ciência e religião, na nossa cultura pensam na Igreja Católica, que domina a nossa cultura, e pensam no que aconteceu em 1623, em Roma, quando um velho, porque ele já tinha idade avançada, foi chamado, abjurou e, apesar disso, apesar de ter abjurado, foi condenado à prisão domiciliária, o que não é coisa pequena, e a proibição, apenas associadas, proibição de editar, etc. E o que é curioso neste caso é que ele tinha fé católica, professava a fé católica. Na altura já tinha havido no século anterior a separação, isto é início do século XVII, tinha havido a separação entre protestantes e católicos. Um amigo dele, com quem ele tinha afinidades científicas e com quem nunca se encontrou, mas trocou cartas, é o Johannes Kepler, que era protestante, porque vivia exatamente num outro território da Europa, portanto, mas ele estava do lado católico. E ele nunca, isto é importante dizer isto, ele de algum modo perdoou aos inquisidores, ele não vacilou na sua fé, porque pensava que, dizia ele, palavras dele, se Deus nos deu inteligência é para usarmos. E a inteligência podia ser usada, e ele usou-a, com base no instrumento que ele utilizou, o telescópio, para ver como era o céu. E o céu, como sítio onde estão os astros, entre os quais a Terra, e que se descobre através da observação, da experiência e do raciocínio, usando o método científico, que ele é um

0: grandes autores, não é? Uhum. Do método científico, ele delegou-nos o método científico. Esse céu é um céu ao alcance da nossa inteligência e, apesar do nome ser o mesmo, não deve ser confundido com o céu de que fala a Bíblia, com o céu como lugar de salvação, o céu como lugar de Deus, o céu onde se pode estar na vida eterna. E a confusão, digamos, das pessoas que o julgaram, foi pensar que as pessoas que falam do céu como, e de Deus e da vida eterna, que poderiam dizer coisas melhores sobre os astros do que aqueles que a ciência, dizia. E há um cardeal atual, que está no Vaticano, da Cúria Romana, o cardeal Ravasi, que escreveu uma coisa num livro que eu cito. Tinha razão Galileu, o cientista, e nós sabemos que tinha razão. A própria Igreja, ao fim de séculos, reconheceu que, digamos, houve um mal-entendido e que ele, de facto, sobre a posição do Sol e da Terra, tinha razão. Não era como defendia os inquisidores, era como dizia Galileu e, antes dele, Copérnico. Mas, mais do que isso, diz o cardeal, tinha razão Galileu, o teólogo, o que significa que ele sabia mais teologia, estava, de algum modo, mais atualizado, mais à frente do seu tempo, do que aquela gente retrógrada que o condenou. E, portanto, porque era gente muito agarrada à Bíblia, pensavam que o livro da Bíblia, que é um livro totalitário, e que significava que se encontravam lá afirmações de caráter científico, como essa da posição relativa da Terra e do Sol.
1: Então, logo a abrir o seu livro, depreendo que se chega à conclusão que a religião e a ciência não são necessariamente opostas.
0: É essa a resposta.
1: Cada uma delas tem o seu lugar, no seu ponto de vista.
0: Cada um tem o seu lugar. O que não pode, como aconteceu no caso de Galileu, é ocupar o terreno uma da outra. Porque se disputam o mesmo território, com certeza que há conflitos. Quer dizer, claro, se cada uma tem o mesmo objetivo, mas elas não têm o mesmo objetivo, não têm o mesmo método. A ciência resolve com o seu método algumas questões, mas ficam outras questões por colocar que não temos. Se me perguntar o que é que havia antes do Big Bang, eu respondo, não faço ideia nenhuma, eu até direi que ninguém sabe.
1: Essa é uma grande questão, não é?
0: Exato, mas temos, do ponto de vista científico, a resposta, e a ciência dá muitas vezes essa resposta, é não sei. Mas isso não quer dizer, não remete imediatamente para dizer que foi Deus ou que houve um Criador. Isso fica do ponto de vista da fé de cada um, porque entre aquilo que é a razão e aquilo que é a fé há um intervalo, há um salto. Deus, e os teólogos antigos e modernos dizem isso, está para além da compreensão. É um mistério maior, é um mistério dos mistérios. E, portanto, a ciência tem os seus mistérios, resolve alguns, ficam outros, mas não tem chave para tudo na vida. Portanto, não deve ser visto como exclusivo da verdade, seja lá o que a verdade for. E, portanto, se acontecer isso, mas sobre exemplos de coexistência, de exercício da ciência e de profissão de fé no sentido de exercício religioso, há um do século XX que vai mais além que o Galileu, porque era um ministro da Igreja Católica, ao padre Lemaître, padre belga.
1: Georges Lemaître, não é?
0: Georges Lemaître, que nos anos 20, portanto, quando se começou a aparecer a ideia de Big Bang, a partir de observações das galáxias, ele olha para as equações. Ele era um físico mais teórico do que observacional e conclui que havia umas soluções para o universo de expansão. Quer dizer que o universo teve um início em que era muito quente e depois foi expandindo, o espaço foi sendo criado. Essa ideia basicamente está certa. O que é que aconteceu? Ele fez isto na sua qualidade de físico. Ele era padre. Eu já estive até no sítio onde ele trabalhava, na Universidade de Louvain, na Bélgica, e, quer dizer, o gabinete dele de físico não tinha nada que nos fizesse lembrar que ele era também um padre da Igreja. E o que é que acontece? Acontece que ou pessoas na Igreja Católica quiseram, de algum modo, levar aquilo à letra, e à letra quer dizer dar uma interpretação teológica àquilo que era do domínio estrito da ciência, e dizer, lá está, provou que houve início do mundo. Início do mundo significa, de acordo, digamos, com a Sagrada Escritura, criação, e se há criação houve um Criador, e portanto acaba a física de revelar a criação do mundo, que acaba de revelar, lá está a confusão, que a Bíblia tem razão. E isso é perigoso. Isso é perigoso. O próprio Lemaître percebeu que era perigoso. Porquê? Ou vamos supor que a ciência, e acontece muitas vezes que se engana, vamos supor que é um erro do cálculo, vamos supor que é um erro na observação, então a descoberta de Deus acabava por não ser descoberta nenhuma e lá ia a ideia de Deus para água abaixo. E isso foi isso que ele, com a ajuda do superior dos jesuítas, foi dizer ao Papa, porque o Papa engalanou em arco. Papa Pio XII, eu conto aqui a história, disse assim: ah, não só a Bíblia está certa quanto à criação, portanto é científico, é oficial, como até foi um dos nossos, um padre, que provou isso. E

0: Ele dá essa imagem que uma pessoa, um padre, anda da mesma pessoa que anda, com as duas pernas, da mesma pessoa que anda outra pessoa, da mesma maneira que anda outra pessoa qualquer. No caminhar, não se distingue nada. A fazer física, se o fizer, não são muitos os casos, mas há alguns casos até, o meu livro vai ser apresentado em Coimbra, na Estação Elevatória de Coimbra, ali no Parque da Cidade, dia 7 de outubro, e quem o vai apresentar vai ser um padre, que é também físico e doutorado em física teórica, é o padre Bruno Nobre, que é agora o diretor da Faculdade de Filosofia da Universidade Católica em Braga, e que tem doutoramento, para além da formação que tem em teologia, tem doutoramento em física de partículas. E, portanto, é possível, quer com exemplos antigos, quer com Pronto. Exemplos modernos, é possível essa coexistência e, no interior destas pessoas, é uma coexistência pacífica.
1: É, de facto, era uma das perguntas que eu tinha aqui para lhe fazer, porque o seu livro no capítulo 4, creio, não é? Aliás, não, onde nos fala desses exemplos todos, sim, é no capítulo 2, logo, em que vai buscar Copérnico, que era cónigo.
0: Exatamente. Cónigo não tem o mesmo sentido que tem hoje ser padre. Ele não era padre, o Copérnico, mas era uma pessoa da igreja. Tinha ordens menores, portanto, ele não podia rezar à missa, Sim. mas pertencia à igreja como no primeiro grau da hierarquia. E mais, cónigo significa que era administrador da diocese, o que significa pertencia ao cabido de uma sé, a sé onde, na Polónia, onde ele, da atual Polónia, onde ele está sepultado, e é muito curioso que ele passou a vida ligado àquela igreja, ligado àquela catedral, como administrador daquela região, daquela diocese. E ele escreve o livro que foi, depois deu a polémica toda e que apareceu no Index dos Livros Proibidos no tempo que ele escreve aquele livro dedicado ao Papa. Ele escreve aquele livro curiosamente, também há uma colaboração de dois pessoas que são luteranos, quer dizer, outras pessoas que professavam a fé cristã, e nunca foi a intenção dele, dizer que agora a Bíblia estava errada e que a Igreja tinha de rever, mas foi imediatamente atacado, até antes do livro sair, porque alguns daqueles escritos circulavam, manuscritos, eles circularam. Uhum. E, por exemplo, o Martinho Lutero, que é o homem grande da Reforma, ainda antes de, até do livro ter saído, já fazia uns grandes sermões a dizer: há agora alguém que nos diz uma coisa que é contrária a toda a evidência, diz que o sol está parado em vez de andar à volta da terra. Então ele dizia: não só nós vemos como está na Bíblia. Olha, veja o caso da batalha de Josué. É o povo eleito estava contra o seu inimigo, o povo eleito é o judeu, o povo de Deus, está a batalhar contra o seu inimigo. A certa altura, se calhar estava, como nos alguns jogos de futebol, estava em má situação, e o sol para. É como se fosse um desconto de tempo do árbitro. O sol para. E se o sol para, isso é uma anomalia, é um milagre. É um milagre de Josué. E o que estava o Copérnico a dizer para o Lutero era uma coisa absolutamente desastrosa, era uma coisa abominável. Então, está a dizer que o milagre que é permanente, quer dizer que o sol não parou por vontade de Deus para ajudar o seu povo. E, portanto, a discussão é grande. Mas depois esqueceram-se, que apaziguou-se, esqueceu-se. E só mais tarde foi o Galileu, eu vou usar uma palavra do léxico religioso, mas não quero que seja interpretada literalmente, foi uma espécie de apóstolo do Copérnico. Uhum. Por outras palavras, o Copérnico o Copérnico morre em 1543. Em 1623 é a condenação, isto está 90 anos. E, portanto, repare, demorou esse tempo todo a aparecer alguém. E porque é que acontece? Também é preciso ver as circunstâncias históricas. O Galileu era conhecido, era muito conhecido na altura, e era conhecido em Roma, e era conhecido de bispos, cardeais, etc. E ele confiou demasiado nas amizades que tinha no Vaticano. E a certa altura pensava que não lhe acontecia nada porque ele conhecia as pessoas. E foi uma vez, ele foi repreendido, não devia ensinar o livro do Copérnico. E ele disse que não, sim senhor, aceitou recomendações, etc. Mas houve algum excesso de confiança nele. Ele, a certa altura, escreve um livro que é famoso, um diálogo sobre os dois grandes sistemas do mundo, e esse livro foi entendido pelas autoridades como uma desobediência formal. Porque, no fundo, o problema de Galileu é quem é que manda. No fundo, é quem é que tem poder. Quem era o Galileu para vir dizer que ele é que lia a Bíblia melhor do que liam, digamos, os verdadeiros eclesiásticos, que os altos eclesiásticos tinham estudado a Bíblia com maior pormenor. E, portanto, ele foi entendido como, está bem,

0: falsamente, mas foi entendido como alguém que violou um território que não era dele. E, portanto, esse mal-entendido deixou marcas profundas, marcas infelizes. Vamos lá ver o episódio. Foi mal para ele, coitadito. Que, coitado, que sofreu, não é?
1: Sim.
0: Foi, inclusivamente, alguns anos antes, 20 e poucos anos antes, tinha havido até o incêndio da fogueira, o queima na fogueira do Jordano Bruno, que era, esse era frade dominicano, e que, é preciso dizer também o seguinte, foi mais por heresias do que por posições científicas que ele foi condenado, o Jordano Bruno. Criou-se também um grande mito, mas na altura ainda havia, digamos, o fumo. Estou a usar a palavra no sentido metafórico. Ainda havia fumo de condenações à morte nas fogueiras e, portanto, quem tem, ele era humano e os humanos têm medo. E ele, quando viu que a coisa estava mal parada, diga, o sol está quieto e a terra à volta, ou o que os senhores quiserem.
1: parece-me uma boa fuga para a frente.
0: Não, e foi assim que ele, sim, conseguiu morrer, enfim, em condições que... enfim, não são muito boas, ele estava em casa, não é?
1: Sim.
0: Mas não podia publicar. E o último livro que ele publica, que é o livro intitulado, que é sobre duas novas ciências.
1: É algo sobre duas novas ciências.
0: Esse livro sai clandestinamente, portanto ele não podia publicar em, certo, em Itália, nessa, e sai, vai para um país protestante que era os Países Baixos, e sai, digamos, e há quem associa, olha, o Bertolt Brecht, o grande autor alemão, que tem uma peça fantástica chamada A Vida de Galileu, que eu já vi ao vivo no teatro em Lisboa, no Teatro Aberto. Tem essa representação de um emissário que vem buscar ao leito do Galileu, que está a morrer, o manuscrito que para ir para a coisa, para ir clandestinamente para os Países Baixos, e isso é entendido como uma espécie de invasão da ciência moderna da Europa do Sul para a Europa do Norte, onde veio ganhar raiz, e depois há uma discussão muito grande que eu também abordo. Será que os protestantes, a certa altura, são eles que vão fazer a Revolução Industrial, e será que foram mais rápidos, e foram mais rápidos a aplicar a ciência e a pôr a ciência ao serviço da economia, por várias razões, do que foram na Europa do Sul, digamos, que continuou um bastião do catolicismo.
1: De facto, temos aqui assunto para muito mais de uma hora. Eu vou ter que selecionar aqui as perguntas que lhe quero fazer. Eu, se calhar, queria pegar no que falou do território que Galileu pisou e que, se calhar, não devia ter pisado, que acabou por ser uma afronta a quem era mais conhecedor na Bíblia, para voltar um pouco atrás na nossa conversa e lhe perguntar que territórios ficam então para a religião e para a ciência. Será que é aquele tal desconhecido que está por explicar pela ciência que fica para a religião, ou é outra coisa qualquer?
0: É um bocadinho diferente, não é bem aquilo que a ciência não pode, a gente não pode dizer, é perigoso dizer.
1: Que ainda não explicou,
0: porque
1: a ciência
0: está a progredir, e há coisas que sabemos hoje e que ontem não sabíamos, e haverá coisas amanhã que vamos saber e que hoje não sabemos. Isso não pode significar que é um terreno conquistado a Deus.
1: Ok.
0: Não pode muito significar bem. Que, dito de outra maneira, quer dizer, se hoje não sabemos algo, uma resposta muito simplista é dizer é Deus. Se há um mistério agora que a ciência não pode dizer é Deus, porquê? Porque Deus, a certa altura, é uma espécie de tapa buracos. Onde houver um buraco, certo, aqui, uma falha de compreensão, dizer,
1: seria um isso, lugar menor, não é? Então
0: com
1: o que
0: certeza,
1: é que sobra,
0: porque
1: para
0: é afastado rapidamente. Para a religião sobram grandes questões, porque nós, seres humanos, somos seres com, enfim, que temos esta dimensão que a ciência dá de descoberta do mundo material, mas há, podemos dizer assim, mundo espiritual, quer dizer, nós temos a capacidade de imaginar e podemos colocar perguntas. Por exemplo, a pergunta se existe Deus faz sentido, e as pessoas podem fazer essa pergunta dentro de si próprias. Algumas têm esse dom chamado graça e têm essa fé plena, ou menos plena, não é? Têm fé em Deus, a fé também às vezes tem digamos, tem ondulações, tem fases diferentes.
1: Dimensões,
0: não é?
1: Sim. Tem, claro.
0: Mas pronto, quer dizer, não há absolutamente, o que eu quero dizer é que não há crentes absolutos ou descrentes absolutos. Mesmo os maiores crentes tiveram problemas, e mesmo alguns descrentes a certa altura tiveram. Mas a questão é, para lá do mundo material, para lá do mundo que a ciência pode, o mundo da matéria e da energia, podemos colocar interrogações, e essas interrogações não tem resposta na ciência, o método científico não lhe permite responder. E, portanto, trata-se de uma dimensão que é humana, é muito humana, a dimensão espiritual é humana. Aliás, eu até digo aqui, a certa altura, que há quem defenda que haja espiritualismo, vida espiritual, sem necessidade de religião. Eu acho que isso até é consensual. Quer dizer, todos nós admitimos que a ciência não trata de questões do transcendente, quer dizer, daquilo que vai, digamos, para além daquilo que a observação, a experiência e o raciocínio permitem. E, portanto, não estou a dizer com isto que a fé que ignora a observação ou mesmo o raciocínio. O que eu estou a dizer é que tem algo para além disso. Tem algo para isso que é difícil de explicar, e eu vou arriscar a dizer uma coisa, e que a ciência não só não explica, como nunca explicará. Apesar de haver tentativas, há uns chamados neuroteólogos, que quer dizer com a neuroteologia.
1: Sim, alguém que tenta, isso no seu livro,
0: exato, tenta explicar, são pessoas neurologistas, portanto, de homens cientistas das neurociências, que tentam explicar, observando o cérebro humano, se há alguma diferença entre o cérebro do crente e o cérebro do não crente. Ora bem, isso, a pergunta também está feita, pode-se fazer esse tipo de perguntas, mas não sei se alguma vez, com os métodos da ciência, vamos ver essas diferenças dentro do cérebro de cada um de nós. Quer dizer, se... vamos lá ver se a dimensão espiritual se pode ser obtido pelos métodos da ciência. Eu estou a crer que não pode ser um, digamos, um eletrocefalograma que vai ver isso. Deus não aparece num eletrocefalograma, tal como não aparece, sei lá, num microscópio, num telescópio ou num acelerador de partículas.
1: No seu caso, logo também a abrir o livro, diz que é um católico num sentido cultural. O que é que significa exatamente definição?
0: Sim, eu explico. Significa alguém que vive num certo ambiente cultural onde o conceito de Deus é importante. Não só o conceito de Deus, mas o conceito de, neste caso, é a Igreja Católica, que é uma religião que, não sendo Estado, é evidente, mas está muito mais enraizada que as outras, está na nossa tradição, está na nossa cultura, e, portanto, foi a religião onde eu fui educado. E, portanto, como é que eu me posso libertar das coisas...
1: Não é possível, é isso, no seu ponto de vista?
0: Eu acho que nem a mim, nem a ninguém. Agora, pode-se viver, e tem de se viver... neste ambiente marcado, digamos, pela crença religiosa. E eu até não me importo nada de usar palavras, por exemplo, dizer se Deus quiser, ou que não interpreta isto em sentido literal, são palavras que fazem parte da nossa cultura, não é? E, portanto, a palavra a Deus, pura e simplesmente a Deus, está a palavra de Deus. E, portanto, isso significa que reconheço que estou neste ambiente, e há até, deixa dar mais argumentos, há até coisas da nossa, o facto de não ter esta ligação direta a Deus e falar com Ele através da oração, não significa que certos valores cristãos, que estão até fundamentais na doutrina cristã e católica, como, por exemplo, aqueles que Jesus Cristo disse, amar o próximo, a posição que ele tinha também relativamente aos pobres e etc., é para que não seja uma coisa que seja partilhável por alguém que não seja absolutamente crente. É uma coisa que é um dos grandes ensinamentos de Jesus Cristo, foi uma figura histórica real, foi a atitude ética que ele teve perante as outras pessoas, em particular, aquilo que eu disse, o comportamento perante o outro, de algum modo de confiança, de abertura perante o outro, e diz coisas extraordinárias, se te baterem numa face, oferece-lhe, e também a questão, digamos, das desigualdades sociais, porque esta religião, o cristianismo, nasce num certo ambiente e há claramente a defesa dos mais humildes, e portanto, isso são valores que, enfim, para mim parece muito difícil de perceber como é que uma coisa que foi esta coisa tão pequena, os meus seguidores de Jesus Cristo, como é que se pôs, um dos quais São Paulo, já agora, que era descrente, que viu a luz lá, sim, no caminho de Damasco, como é que isto teve, e em pouco tempo, ao fim de 4 séculos, já o imperador romano estava a converter-se, teve o impacto que teve, e, digamos, o caminho que fez até hoje, e, acima de tudo, o legado que nos deixa, que é um legado, por exemplo, na arte extraordinário, quer dizer, o que seria da arte na Europa Ocidental, não estou a falar de outros sítios, estou a falar do nosso sítio, depois há outros, eu trato de religiões orientais, etc., e islâmicas, etc., mas o que seria da arte se não fosse a religião, quer dizer, a religião, e já agora da ciência, no seguinte sentido, quando na Idade Média se fundam as universidades, onde hoje se pratica a ciência, onde hoje se faz a investigação a mais alto nível, em todo o mundo, é preciso não esquecer que isso acontece num ambiente cristão, e na altura não havia a diferença entre protestantes e católicos, mas num ambiente cristão, o que significa, por exemplo, a Universidade de Coimbra, são um grupo de, foi fundada em Lisboa, nos anos 90, mas que é um grupo de chefes de mosteiros, não é, de priores, entre os quais o de Santa Cruz, o de Alcobaça, o de Lisboa, que vão pedir ao rei para fazer os tais estudos gerais, que têm uma grande componente eclesiástica, quer dizer, no fundo eram escolas da Igreja. No fundo, as pessoas que estudavam estavam de uma maneira ou de outra ligadas à Igreja. E nós fomos ver as bibliotecas históricas, em particular a Biblioteca Joanina. Eu já fiz isso até com o seu bispo, na altura o bispo do Porto, e disse: "Seu bispo, está aqui esta biblioteca da Universidade, que é magnífica, escolha um livro à vontade, ou dois ou três, abra-o e diga que se tem ou não relação com a Igreja." E dos três livros que abriu, todos tinham relação com a Igreja, o que significa que universidades e que são escolas muito marcadamente religiosas, isso depois mudou ao longo do tempo, em particular com a República, mas são sítios onde são sítios, digamos, de estudo que, e na religião cristã houve muito essa, quem preservou os livros, quem trouxe de facto os autores clássicos, digamos, até à Revolução Científica, ao tempo de Galileu, foram frades e padres, e portanto isso mostra que fala-se da oposição e a convergência. Mais do que isso, eu vou dar outro argumento. Outro argumento é curioso, há quem diga, não estou a dizer que é assim, estou a dizer que há quem diga que quando aparece na Revolução Científica a ideia de leis universais, leis significa princípios que se aplicam a todo lado e que, portanto, leis naturais, que há, portanto, uma regularidade e uma ordem no mundo.
1: Sim.
0: Que é universal, há quem diga que isso não, e surgiu na Europa, não foi na China, não foi na Índia, não foi na América, não. Foi aqui neste mundo, nesta parte do mundo. Há quem diga que isto não poderia surgir numa cultura que não admitisse, de algum modo, um Deus que tomasse conta de tudo. Por outras palavras, a ideia que hoje partilhamos físicos, crentes ou não crentes, e crentes de qualquer religião, que existem leis universais, surgiu num ambiente, digamos, em que havia um monoteísmo. Havia, digamos, uma unidade, digamos, estrutural no mundo.
1: De facto, acaba por dedicar um capítulo inteiro do seu livro também à comparação da ciência, ou seja, à relação que a ciência tem com outras religiões. Há religiões que estabelecem uma relação mais aberta com a ciência do que outras. Que diferenças é que acabou por encontrar, que existem, tipo, e por que razão surgem, no fundo?
0: Esse tipo de conflitos, como aquele que apareceu aqui com Galileu, não apareceram
1: noutras religiões.
0: As orientais. E também, por exemplo, o caso do Darwin.
1: Sim.
0: Que são choques, em particular, mais nesse caso no mundo anglicano, porque o Darwin era inglês e portanto, ele teve quase a fazer estudos de teologia em que depois é que foi embarcar no barco e teve 5 anos a andar à volta do mundo para descobrir a tal unidade do mundo vivo. E isso causou um grande abalo, porque então o livro Origem das Espécies não fala da origem do homem, fala de uma árvore comum da vida. Mas a certa altura, quando se põe o homem lá dentro, e ele faz isso num livro, A Descendência do Homem, que aparece mais tarde, e é o corolário natural. Então a questão é, então não somos a criação especial de Deus, a questão da criação especial. Não somos criação especial de Deus, e o próprio Darwin foi desenvolvendo uma posição agnóstica, afastando-se de um pouco da sua formação, e houve grandes polémicas à volta disso. Mas isto passou-se aqui no mundo ocidental. No mundo oriental, como por exemplo a Índia, que é o hinduísmo, é uma região muito antiga, na China, onde há o budismo e também e há outras religiões, mas há um, digamos, um ambiente completamente, e no Japão, onde há o shintoísmo, são sítios, de algum modo, tal como as espécies vivas são diferentes e têm algo em comum, mas desenvolvem-se em sítios diferentes com o seu ambiente. Nestes ambientes culturais diferentes, as religiões também existem, o fenómeno religioso é universal, mas assume formas específicas. E o que é curioso, é que não penso que este tipo de conflitos tenha existido lá da mesma maneira, porque, por exemplo, nessas religiões orientais não existe um mito da criação. O que significa.
1: Pode ser essa a explicação.
0: De algum modo, é pá, pode estar relacionado, de algum modo. E não há, mais do que isso, não há livro sagrado. No sentido de não haver disputas sobre o que lá está escrito no livro sagrado. Quer dizer, há uma tradição, há alguns rituais, há modos de vida, muitas das religiosidades têm também uma ética, um modo de vida, quer dizer, a certa altura não se distingue bem, digamos, se é religião, se é simplesmente um modo de vida,
1: certo.
0: Mas convivem mais pacificamente com, digamos, com a ciência e a tecnologia. Isso até é muito nítido, dar o exemplo da... do Japão. O Japão, no shintoísmo, há uns espíritos da natureza que acreditam nos espíritos que existem, e os espíritos são vários, mas estão nas árvores, estão nos animais, estão por todo lado, e de algum modo tem a ver com a cultura japonesa, e de algum modo isso faz com que os japoneses tenham uma convivência mais pacífica com produtos tecnológicos, os tamagotchis, que era uma espécie de objetos tecnológicos que uma pessoa imitava como se fossem, usava como se fossem pets, ou robôs na atualidade. Olha o robô. Os japoneses, para a ideia de robôs para ele, é muito mais pacata, muito mais confortável do que para nós. Porquê? Porque nós temos medo que alguém que nos imite, que seja parecido connosco, se vir contra nós e que de algum modo nos destrua. Quer dizer, nós temos uma relação de desconfiança relativamente a estes objetos, artefactos, que não se encontra tanto nas regiões orientais, e por isso talvez a robótica esteja tão desenvolvida no Japão, na China, que neste momento é uma potência, nos computadores Android, é, digamos, quem está mais à frente. E, portanto, ainda agora houve em Pequim aqueles, uma espécie de Jogos Olímpicos, com uma corrida em que o robô ganhou, bateu o recorde lá do Usain Bolt.
1: Olha, também queria

0: Não,
1: eu não estava, eu não estava lá, não sei o que é que não se passou,
0: sabe, mas
1: os físicos como eu, enfim, têm alguma dificuldade em admitir interrupções das leis naturais, o que significa que, digamos, as leis de Newton funcionam para a Terra e para o Sol, e não há notícia de interrupção dessas leis da gravitação universal nesse dia, nem noutros, o que significa que as leis naturais. Aliás, se houver alguma violação de leis naturais, nós, cientistas, não dizemos que é milagre. Dizemos que temos de rever as leis e arranjamos leis melhores. Mas não é uma coisa que aconteça todos os dias. Não é?
0: Nessa parte do livro, mas pareceu-me, corrija-me se eu estiver enganado, que eu só consegui passar os olhos pelo livro hoje mesmo. Ele está nas bancas, está nas livrarias só há muito poucos dias, mas pareceu-me que tentou, de alguma forma, tentou encontrar uma explicação para o fenómeno.
1: Ah, quer dizer, vamos lá ver. Houve qualquer coisa que se passou em Fátima naquele dia, de outubro. Sim. De 1917, não é?
0: Sim.
1: Houve qualquer coisa que se passou. Estava uma multidão muito grande reunida, uma multidão que estava de propósito à espera de um sinal vindo dos céus.
0: Era muita gente, não é?
1: Era muita gente e tinha uma motivação forte. E havia mau tempo, não é? E de repente houve uma aberta nos céus e houve uma entrada, digamos, de raios solares muito forte. E foi nessa altura que pessoas estavam a olhar o sol fixamente. Várias testemunhas relataram o tal eventual movimento do sol, outras não relataram nada, não há nenhuma fotografia. E portanto, eu quero chamar a atenção para o facto de não ser um dogma da Igreja Católica. Quer dizer, eu já conheci até padres que não acreditam no chamado, eu ponho entre aspas, milagre do sol de Fátima, porque não é preciso, para ser um bom cristão e católico, não é preciso ter essa compreensão. Agora, o que é que se terá passado? Podemos fazer essa interrogação. E há até físicos, um deles é físico e padre, há também esse caso, que estudaram o assunto, etc. O mais provável, e eu não quero de modo nenhum digamos, interferir com a fé das pessoas, etc. Eu vou a Fátima, já fui e vejo, digamos, que o que faz mover aquelas pessoas é uma coisa, de facto, eu até diria, do outro mundo. Porque as manifestações que ali encontramos de fé são de agradecimento a Deus, são extraordinárias. Portanto, salvaguardando isso tudo, deve ter havido um acontecimento meteorológico muito particular que impressionou toda a gente. E, portanto, que não é do domínio da astronomia, mas é do domínio da meteorologia. A palavra milagre, eu usei a palavra milagre porque é a palavra que normalmente se usa, não é? Mas hoje em dia, a interpretação de milagre na teologia não é exatamente a mesma que era há 100 anos ou mesmo, digamos, há menos tempo. Porquê? Porque é preciso ter algum cuidado de aparecer um Deus, eu vou usar esta expressão, uma espécie de malabarista, prestigitador, ilusionista, que faz assim umas coisas para impressionar as pessoas, etc. Vem aqui, aparece acolá, etc. Isso não é a noção de Deus da moderna teologia. Deus está, digamos, é menos malabarista do que isso, faz menos habilidades do que isso. Não é preciso fazer essas manifestações para, digamos, haver o fenómeno da crença. E, portanto, quando é preciso esse tipo de coisas, é porque a crença também não será suficientemente forte. É preciso, digamos, é preciso essas manifestações exteriores essas manifestações exteriores da presença de Deus. Ora bem, isso não quer dizer que não haja coisas que hoje a ciência não saiba explicar. Mas olha, as questões que são da crença, até de visões, etc., que as pessoas têm, quer dizer, não só não se sabe explicar hoje, mas se calhar o domínio do subjetivo, o domínio da mente humana, é um domínio que é bastante misterioso. Eu acho que as ciências, as neurociências podem avançar aí, mas será que eles vão conseguir ler os nossos pensamentos? Será que vão conseguir saber porque é que acreditamos? E a palavra acreditar tem a ver com confiança. Confiança em Deus, mas confiança também noutras coisas. Quer dizer, a fé é isso, é um só abandonar-se, entregar-se, acreditar. E será que a ciência vai descobrir isso? Eu acho que se algum dia descobrir, digamos, não vai descobrir nunca. Eu ia pôr uma condição que está enviesada.
0: Mas mudou de ideias rapidamente.
1: Mudou de ideias basicamente porque acho absurdo. Okay. Acho absurdo que a ciência porque é ter uma visão da ciência que eu acho que é excessiva. É ter uma confiança na ciência que a ciência não deve ter. A ciência deve também ser humilde e perceber que dá para algumas coisas, mas não dá para outras. Por exemplo, quando eu falo no final de

salvação, não no sentido, digamos, teológico, mas no sentido laico, de estarmos no nosso mundo em paz e a viver melhor, que é isso que eu quero dizer com salvação. A ciência ajuda para isso, mas a ciência não garante a salvação. Dá meios para podermos viver melhor e vivemos hoje melhor graças à ciência, mas a ciência não chega. Portanto, há também que ver questões que estão para além da ciência e que a, ciência, a religião pode contribuir, mas não é o único que contribui, que é as questões do bem e do mal. O que é o bem e o que é o mal? Não é a ciência que vai definir isso. Era só o que faltava, que os cientistas... Quer dizer, o bem e o mal são questões de todos os humanos. Não são questões

0: Para as quais as religiões podem contribuir. Quer dizer, as tradições de cada igreja podem dar-nos ideias sobre o que é o bem e o que é o mal, mas vamos lá ver, não temos que aderir a uma religião para saber distinguir o bem do mal.
1: Eu não sei se foi isso que acabou por inspirar a parte final do seu livro, uma parte que me parece particularmente interessante, os tais diálogos para a salvação do mundo. Fala essencialmente de três temas: alterações climáticas, sim, biotecnologia e inteligência artificial. O Vaticano também, ao longo do livro, conta-nos que o Vaticano tem atualmente um conselheiro para a inteligência artificial.
0: Sim, sim, o frade franciscano, Paulo Benatti, que está muito presente ainda agora. Enfim, ainda agora, quando foi da enfim, há muitas posições que a Igreja tem tomado, uhum, e ele está presente, e está não presente. É o único, não é, sim, o único. Portanto, o Papa está bem aconselhado nessa área, e ele até desenvolveu uma ideia que eu discuto, que é algorética. O que é algorética? É meter a ideia de bem e do mal, a ética, dentro dos algoritmos. Quer dizer, fazer com que as máquinas, de algum modo, reflitam. Não se portem mal, não é? Basicamente não se portem mal.
1: Era um pouco por aí que eu queria ir, no caso da inteligência artificial. Como é que a religião e a ciência podem colaborar para garantir algo que se tem falado muito nos, sim, últimos dias?
0: Sim,
1: que...
0: há um grande barulho agora sobre o fim do mundo. Eu não acredito nessas coisas.
1: Eu ia lhe perguntar exatamente isso.
0: Eu não acredito até por uma razão muito prosaica. E eu vou dizer qual é a razão prosaica. É que, quer dizer, até
1: 2030
0: essas
1: está aí.
0: Essas grandes empresas que têm, sim, os maiores programas, que andam à procura da superinteligência, então acabam com a humanidade e ficam sem clientes, quer dizer, de onde é que vai passar a haver o lucro delas? E, portanto, eu acho que isso não faz sentido. Há vários fatores que explicam isso. Saiu da empresa Zangolse, ou as próprias empresas, não sei, se eu quisesse ter uma teoria de conspiração, eu diria que são as empresas que querem valorizar o produto. Temos uma coisa tão poderosa que é melhor ter medo.
1: É uma das justificações, não é?
0: Nós não temos ainda a distância suficiente, mas eu não acredito, sim, no primeiro indivíduo chega ao X e escreve qualquer coisa, mas de facto eles, os líderes da indústria, querem regulação, e é uma coisa nova, porque eles antes diziam cada um, mas o Presidente da América não quer regulação nenhuma, e depois há a competição com a China. Ainda agora o Presidente da China esteve nos Estados Unidos e saiu de lá sem acrescentar nada ao que tinha entrado, e portanto as coisas, mas há uma competição
1: a
0: grande.
1: A religião pode ajudar a encontrar um ponto comum para regular essa tecnologia?
0: Porque não?
1: Pois é isso.
0: Porque não?
1: É uma das questões, creio, que levanta no final do
0: Papa,
1: livro.
0: O Papa escreve uma novo, o Leão XIV, o Papa anterior, o Francisco, tinha escrito uma encíclica sobre as alterações climáticas, e era um Papa com formação em Química, e depois uma encíclica que sai no ano do Acordo de Paris, sai um bocadinho antes do Acordo de Paris, e é uma encíclica muito bem informada pela ciência. Portanto, ele em vários lados, mostra que está bem informado e mostra que, digamos, que respeita tudo aquilo que a ciência diz, não nega as altas, respeita tudo aquilo que a ciência diz. Claro, depois mete-se em questões também da própria economia, que já não é ciência, e da teologia. Economia significa, quer dizer, que a questão das desigualdades, essas coisas todas. E agora, o novo Papa que lhe sucedeu, o primeiro documento, sob forma de encíclica, portanto, dirigido aos fiéis de todo o mundo, mas, de facto, recebida por toda a gente, porque o líder da Igreja Católica é só um, tem uma posição forte, o que eu quero dizer, tem uma posição muito forte, o que significa é o vértice de uma pirâmide e tem influência fora da própria Igreja.
1: Sim.
0: E felizmente que esta influência tem sido positiva, porque ele chama, eu não sei se é suficientemente conhecido, mas ele, antes de doutorar em teologia, ele licenciou-se em matemática. E, portanto, é alguém que sabe a linguagem da ciência. E o Papa Leão XIV, o tal cardeal americano, ele escreve uma encíclica chamando Magnífica Humanidade, a chamar a atenção para as potencialidades. Ele não nega de maneira nenhuma as capacidades e o poder, ele não demoniza. Para usar uma palavra da religião. Okay. Ele não demoniza os robôs de linguagem, a inteligência artificial generativa, ele não demoniza nada disso. Tudo pode ser instrumento. Mas é como tudo. Pode ser usado para o bem e pode ser usado para o mal. E nesse sentido, ele chama a atenção e é uma voz da consciência. Quer dizer, nós não temos que ser cristãos ou sequer religiosos para perceber que é preciso ter consciência. Que é preciso saber que uma coisa é o conhecimento, outra coisa é a aplicação do conhecimento na nossa sociedade, que deve oferecer a valores. E hoje em dia ele chama a atenção para coisas extremamente perigosas, coisas mesmo que já estão a acontecer hoje, como, por exemplo, haver máquinas autónomas que matam pessoas tomando decisões elas mesmas. E porquê é que... Um exemplo de regulação é dizer, são proibidas máquinas,

0: que decidem matar alguém sozinhas. Porque já é mau um humano decidir matar alguém. As guerras acontecem, são terríveis, existem guerras. Mas o que está a acontecer é que as guerras humanas estão a ser conduzidas para guerras automáticas, guerras robóticas. E o perigo disso é evidente. Eu estou aqui, vem um drone, mata-me. E não foi ninguém. Onde é que está a responsabilidade humana? Sim. Onde é que está? Porque numa guerra ainda há criminosos de guerra, ainda houve julgamentos aqui das lutas que houve até na antiga Jugoslávia. Houve indivíduos que ficavam na prisão muito tempo, um morreu há pouco tempo. Mas se agora se descobriu que o drone matou não sei quantos inocentes civis,
1: quem
0: até
1: é a responsabilidade?
0: Quem é,
1: né?
0: A responsabilidade?
1: Pois.
0: E portanto a responsabilidade tem a ver com consciência.
1: Mas será que a Igreja ainda tem poder, por exemplo, para influenciar esse tipo de coisas?
0: A igreja tem poder moral, é a pergunta do outro. O Stalin dizem, quantas divisões blindadas tem o Vaticano? Não tem nenhuma. Tem uns guardas suíços, só com umas lanças, não, aquilo não tem um grande poder.
1: São cerca de 200, creio.
0: Exatamente. Mas tem um grande poder moral, quer dizer, aquilo que é dito no Vaticano tem influência. Agora, não vale como lei. E ainda bem, já agora, ainda bem. Quer dizer, há outras religiões, tem de haver também diálogo, não só da religião com outras dimensões humanas, mas também diálogo entre religiões, porque há várias. E esse diálogo até tem havido. Agora, a questão é, o mundo é diverso, está decomposto em várias regiões, está decomposto em várias culturas, não há governo do mundo, nós olhamos para a ONU e até temos pena. A ONU foi um grande avanço depois da Segunda Guerra Mundial, depois daquela destruição toda avassaladora que deixou, não foi só a Europa, deixou o mundo em ruínas, não é? O Japão, por exemplo, foi arrasado com duas bombas atómicas e houve não só a Organização das Nações Unidas, naturalmente feita pelos vencedores, mas houve a Declaração dos Direitos Humanos, que foi um grande avanço, que todos os homens nascem livres e iguais em direitos, mas é um grande avanço, eu diria que é um avanço moral até, mas já passaram 70 tal anos sem voltarem a ser armas nucleares. E agora a questão da densidade artificial pode ter um poder devastador, pode haver asneiras, esperemos que sejam vacinas se houver asneiras, tal como as bombas atómicas foram vacinas.
1: Foram vacinas.
0: Pois. Foram vacinas, não voltaram a ser usadas. Eu espero que, é natural que haja erros, temos de estar preparados para existir erros, mas temos de aprender com os erros. É isso que nos torna humanos, quer dizer, aprender é algo com a nossa experiência e aprender sobretudo a viver em comunidade. Eu devemos estar a acabar e eu lembro-me aquela frase que eu cito aqui do Carl Sagan, a dizer, visto lá ao longe a Terra é um pequeno ponto azul claro, e é nesse ponto azul que passaram os reis, os artistas, passaram, sei lá, olha, os sacerdotes, toda a gente à superfície daquele pequeno azul, uns mortos, outros ainda vivos, e são próximos, no fundo são próximos, e a Igreja fala do amor pelo próximo. Ele não usava a palavra amor pelo próximo, mas falava de respeito pelo próximo. Portanto, se vires algum semelhante teu, trata-o bem, porque não há semelhantes, não há próximos a ti, em, pelo menos que a gente saiba, nos milhões de anos de luz aqui à volta. E portanto, isto é uma lição de humanidade. E a Igreja pode ajudar na criação, amplificação dessa humanidade. Isso é um assunto que não tem a ver com a ciência, mas tem a ver com o fundo de nós, tem a ver com o humano, tem a ver com aquilo que distingue ou devia distinguir a nossa espécie das outras. O sentido de comunidade, o sentido de partilha, o sentido de compaixão. Ser solidário para com os outros não é uma coisa que se aprenda na ciência em lado nenhum, mas as religiões falam disso de maneiras diferentes, mas as religiões falam de viver em sociedade.
1: Muito bem, Carlos Filhais, o nosso tempo acabou, foi como sempre um prazer recebê-lo aqui nos estúdios da Rádio Universidade de Coimbra.
0: A Rádio Universidade de Coimbra é uma casa onde eu gosto sempre de vir e hoje tínhamos um assunto que estava pano para muitas mangas, foi as mangas que deu hoje.
1: Muito bem, dia 7 vai estar na estação elevatória, não é?
0: De Coimbra, convido toda a gente a ir, onde vai estar, portanto, um físico e ao mesmo tempo padre, a mostrar para quem não acredita que é possível conciliar as duas dimensões. E a tese dele de doutoramento em física de partículas não tem nenhum não tem nenhuma citação dos evangelhos, o que significa
1: sim,
0: que pode ser de facto, que é possível. Podem coexistir estas duas dimensões. E há outros casos em Portugal até. Enfim, poderia, agora não há mais tempo, mas poderia falar o introdutor da nova genética em Portugal foi um jesuíta também. Os jesuítas têm uma grande tradição em Portugal de recepção e transmissão da ciência.
1: Muito bem, dia 7 de outubro esperamos então essa apresentação aqui em Coimbra, aliás, mas lembrar que o livro já está nas livrarias, saiu no dia 22 de outubro e já está nas livrarias aqui em Coimbra, posso assegurar isso. Portanto, quem quiser saber mais sobre este novo livro de Carlos Fiolhais, este Deus e a Ciência, Diálogos para a Salvação do Mundo, pode encontrá-lo facilmente nas livrarias aqui de Coimbra e de todo o país. Eu sou o Luís Pereira, obrigado a quem acompanhou o programa de hoje. O Olho ao Robô regressa em breve com mais ciência e tecnologia.
0: Adeus.
1: Adeus, até lá.
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Quer isto dizer que daqui a pouco em antena vão estar os especialistas António Gomes da Costa, José Manuel Diogo e João Pedro Figueiredo para comigo debaterem a problemática da caça aos gambuzinos. A caça aos pokémons, ou pokémongos, na versão do Ricardo Araújo Pereira, atualmente na berra. Esta caça aos pokémons fez-me lembrar uma outra atividade que, ao mesmo tempo, nada e tudo tem a ver com isto. Refiro-me à bem mais lusófona caça aos gambuzinos. Este tema da caça aos gambuzinos merece bem um maior e mais aprofundado conjunto de estudos, quer parcelares, quer globais, de forma a tornar-se mais ativa, atual e académica toda a problemática que envolve, ou pelo menos é suscetível de envolver, a caça aos gambuzinos. Como contributo para o estudo desta matéria, trago aqui um debate que dinamizei nesta rádio em 1991 com especialistas de renome nesta temática, e por isso não será demais pedir a todos, pedir assim em especial, que está aí atento a esta emissão especial da Clepsidra, a melhor atenção para tudo aquilo que é dito. Por isso, a data e as horas apresentadas, uma vez que falo em 1991, não passam de gambuzinices que não deverão ser tidas em conta, naturalmente. Ora bem, o suporte sonoro, tirando este que está aqui por baixo, o Van Marten, e tirando as declarações sérias do professor Jorge Paiva no início, ora bem, o suporte sonoro que vão encontrar não é apenas estranho. É algo que está intrinsecamente ligado aos gambuzinos para quem está minimamente iniciado nesta matéria. Além da linha musical, estes seres, os gambuzinos, atraem outras características como o crepitar dos discos de vinil de 45 rotações por minuto e em mono, atenção.

0: rotações de pormenores, 45 rotações por minuto e em mono, e até mesmo atraem também alterações linguísticas ao pivô que sobre esta matéria se debruça no som que vamos ter a seguir. Exemplos destas alterações são, por exemplo, são a perca, que neste caso não é peixe do mar, e prontos, que em situação normal será apenas pronto. Nesta emissão da CLEP, conversas de café à mesa da rádio, ficamos em antena então com a caça aos gambusinos, com os especialistas António Gomes da Costa, José Manuel Diogo e João Pedro Figueiredo. A distribuição dos alvos nesta caça fica por minha conta. Eu que ainda me chamo João Pedro Gonçalves. Então, bom dia, boa tarde, boa noite e fiquem bem, fiquem com a caça aos gambusinos.
1: Clep Sidra.
2: Boa noite.
1: Antes de continuarmos, queremos adverti-lo que o seu receptor continua em perfeitas condições. De facto, hoje vamos aqui na Rádio Universidade falar da caça aos gambusinos, ou, para quem gostar mais do individual, da caça ao gambusino. E, lá mais para diante, também do gambusino propriamente dito. Você acredita em gambusinos? Bem, de facto, é isto que vamos tratar. E quanto ao suporte musical, temos a música dos gambusinos e do tempo dos gambusinos. Um dos gambusinos que vamos apresentar em primeiro lugar chama-se Claude François e, como ele diz, vai de carro de cidade em cidade. De ville en ville, Claude François. Senhoras e senhores, esta é de facto a Rádio Universidade de Coimbra, no tempo dos gambusinos.

0: Claude François, de Ville en Ville. Vejam o meu francês, também do tempo dos gambuzinos. Para falar dos gambuzinos, temos hoje connosco o António Gomes da Costa. Olá, António.
1: Olá, boa tarde.
0: Boa tarde. Olha, em primeiro lugar vou-te perguntar o que é que tu achaste dos gambuzinos que passamos aqui em antena.
1: Acho que esses foram muito bem caçados, não é?
0: Pois, a caça aos gambuzinos. Porquê uma caça aos gambuzinos? Será que se justifica em 1991, a um passo da entrada na CE, uma caça aos gambuzinos?
1: Cada vez mais, não? Agora com a entrada na CE, inclusive vamos ter provavelmente importação de gambuzinos e temos de ter cuidado com o gambuzino europeu.
0: Mas o perigo é também um certo perigo de qualidade e de, nomeadamente, da introdução de gambuzinos espanhóis, que são os nossos vizinhos e que terão tendência em invadir as nossas fronteiras, aliás, fronteiras que estão a desaparecer. Inclusivamente, sabes que vários gambuzinos construíram uma ponte sobre o Guadiana. Será esse o perigo da invasão de gambuzinos espanhóis e da perca de identidade?
1: Não, nós suponho que nós temos gambuzinos da mais alta qualidade na Europa.
0: Uhum.
1: Não me resta qualquer dúvida que o gambuzino português vai invadir a Europa, e não o contrário. Aliás, essas vias são para ambos os lados e tanto podem gambuzinos entrar vindos de fora para comparação, como podemos ter nós acesso a exportar mais facilmente os nossos gambuzinos. Se eles saírem de cá, aliás, grande parte deles, até talvez esteja bom.
0: Ora, muito bem, estivemos com o gambuzino Claude François e neste momento eu proponho que ouçamos um outro rapaz que costumava cantar em São Remo. E São Remo, como tu sabes melhor do que eu, é uma cidadezinha sem importância no norte da Itália, depois da França, e não sei se por ser perto da França eles resolveram, num tempo em que a Itália estava mais longe da gambuzinagem europeia, eles resolveram pôr ali um festival que depois exportaram para todo lado, e neste momento penso que os êxitos de São Remo estão no top 10 moscovita, nomeadamente, e Chiaviano e outras coisas que jandas. Vamos então ouvir um êxito saído do festival de São Remo, mas no ano da graça de 1966. Espero que gostes. Para já vamos ouvir atentamente este êxito.

0: Bobby Solo e una lacrima sorriso. António, esta música faz quase chorar.
1: Esta música faz quase chorar, até porque, embora não seja assim muito novo, de qualquer maneira é de uma época que tenho a impressão que isto foi dos primeiros gambuzinos que eu me lembro.
0: É, e foi um gambuzino que, ao nível de internacionalizações, esteve muito importante. Una lacrima sorriso, para quem não percebe, eu posso traduzir: una lacrima en tus ojos. Ora bem, não sei, depois vou-te pedir a opinião sobre qual a versão que gostas mais, a original, de Bobby Solo, ou então de um vizinho nosso, um gambuzino nosso vizinho, que se chamava Elísio del Toro, e que trouxe esta canção para a Espanha. Vamos então, depois de termos ouvido, una lacrima sorriso, vamos ouvir então. Una lacrima en tus ojos.

0: Rádio Universidade de Coimbra até às 14 horas aqui em antena. A caça aos gambuzinos, agora também com a presença do gambuzino-mor desta casa, o José Diogo. Olá, muito boa tarde, José Diogo. Mesmo sem estares ao pé do microfone, podes gritar. Olá, olá, diz olá, olá.
1: Isso, olá, sim, bom dia.
0: Sim. Olá, bom dia. Estás com uma voz de gambuzino, completamente.
1: Sim.
0: Olha, eu já há bocado introduzi aqui o tema com o António Gomes da Costa, não sei se já conheces, é um gambuzino também, de longa data. Podem-se cumprimentar, as coisas é debater tanto com os microfones. Já cumprimentaste o António Gomes da Costa?
1: Já, logo de manhãzinho.
0: Ora, diz-me uma coisa, José Diogo, achas importante hoje, aqui, e agora, o tratamento sério de um tema como este? O gambuzino, a sua caça, a sua interdição?
1: Eu penso que antes de falar do gambuzino e da sua caça e da sua interdição, nós devíamos, e tu devias, é uma falha que eu tenho a apontar, devias ter...
0: Tu és um gambuzino crítico.
1: Sim. Devias falar da casta do gambuzino. É que os gambuzinos...
0: A caspa do gambuzino.
1: A casta.
0: Ah, a casta. Sim, mas sim, nós iríamos tratar isso quando falássemos em pormenor do gambuzino indiano, que é um gambuzino que tenta libertar-se da casta.
2: Exatamente.
0: E não da casta, e não da casca. António, este pormenor da casca do gambuzino é importante? Tu que és um especialista em gambuzinos e gambuzinagem.
1: Eu insistia na casta.
2: Já estamos com a casta, a casca e a caspa, não, o gambuzino também.
0: Insistias na caspa ou na casta?
1: Na casta.
0: Ora bem, a caça, vamos então passar da casta para outro tema, porque senão não saímos nem da casta nem da caspa e, além disso, corremos o risco de alguma empresa de gambuzinagem a vir aqui anunciar um produto contra a casta, que não contra a caspa. Eu iria lançar uma outra pergunta que tenho escrita, trouxe de casa, inclusivamente, porque isto é um tema preparado, e diz o seguinte: a caça aos gambuzinos é uma coisa, segundo me parece, de que muito se fala, mas pouco se vê. Será então uma atividade como o sexo, que se procura sempre esconder? António?
2: Bom, eu tenho a impressão que... A pergunta está ao contrário, ou seja, há aí uma coisa que está perfeitamente ao contrário.
0: É que eu escrevi isto ontem.
2: Está bem, é que de facto a caça ao gambuzino até é uma coisa que se vê demais, embora se fale pouco.
0: José Diogo, estás de acordo?
1: Eu não diria isso. Eu acho que a caça ao gambuzino é uma prática há muito tempo praticada, sobretudo por quem a pratica, e que apesar de tudo está dissimulada, mas não está escondida, antes pelo contrário.
0: Nesse caso, e admitindo que há um certo tapar, um certo preservar de algumas vistas da caça ao gambuzino, e levando há bocado a minha comparação do sexo ao fundo, achas, e admitindo essa hipótese, que já rejeitaste um pouco, achas que a caça aos gambuzinos deve ser feita com preservativo ou sem preservativo? José Diogo.
1: Há duas hipóteses que em casa e lendo livros de estudiosos da gambuzinagem eu cheguei à conclusão que, atendendo à tua pergunta, há certas nuances que é importante considerarmos. A primeira é que depende da cor do preservativo, é claro, porque isso vem outra vez no seguimento daquilo que eu acho.
0: Um preservativo de campanha estará naturalmente fora de hipótese.
1: Nesta altura eu não sei qual é a postura política dos gambuzinos, mas iríamos ferir suscetibilidades de qualquer forma. Pois.
0: Sim, mas a campanha abre, portanto, se não estou em erro, hoje à meia-noite, que não a caça aos gambuzinos. José Diogo, deixa-te de caçar gambuzinos aqui no estúdio. António Gomes da Costa, eu faço-te exatamente a pergunta que fiz há bocado. A caça aos gambuzinos, será útil usar o preservativo, a célebre camisinha, para caçar gambuzinos?
2: Figurativamente, aliás, já se usa há muito tempo, uma vez que...
0: Isto admitindo as duas hipóteses, mesmo se anda à vista, antigamente o preservativo nem se falava, nós lembramos-nos como é que os gambuzinos iam à farmácia, não é? Pedir aquelas coisas, e hoje em dia as coisas são completamente diferentes, não é? Já se fala, já entram em campanha e tudo isso, e além disso, pronto, foi popularizada com o HIV e...
2: Que
0: a SIDA,
2: que não vai tomar
0: são primos, não é? Ora, muito bem, achas que a caça, e voltando à pergunta inicial, a caça ao gambuzino deve tomar os seus cuidados e usar preservativo?
2: É, agora o que eu ia dizer, já inclusive figurativamente sempre foi assim, não é? Uma vez que a caça gambusino é feita com um saco grande, como a gente sabe, e com um varapau, portanto.
0: Ora bem, já estamos a entrar em pormenores técnicos. Práticos, técnicos da caça ao gambusino. António, a caça ao gambusino é feita com um varapau ou pode ser mesmo um pau?
2: Um varapau. Senão não funciona.
0: Já agora eu gostava de saber, e os nossos ouvintes certamente, a diferença entre varapau e pau, propriamente.
2: Uma questão de tamanho.
0: É uma questão de tamanho. Claro, eu pensava que o varapau era uma mistura de vara com o pau, assim como aquelas misturas que apareceram no tempo do Jô Soares, não é? Em que se misturavam o galo, a vaca e outras coisas assim do género. Ora, muito bem, não sei se querem acrescentar. Não, estava-te eu a perguntar concretamente pormenores técnicos da caçada ao gambusino.
2: Eu suponho que, tanto quanto eu me lembro da minha primeira caçada, era mais ou menos isto, não é? Atrás de um arbusto e esperava-se que alguém ajustasse um gambusino.
0: Sim.
2: Na nossa direção.
0: Portanto, atrás de um arbusto.
2: Atrás de um arbusto.
0: Sempre.
2: Sempre.
0: Quer dizer que entre o gambusino e o célebre cão doméstico há uma certa semelhança.
2: Onde há gambusinos, há cães, não é?
0: Não, eu não diria, porque o cão também não existe em árvore, como nós todos sabemos, não sei se concordas, José Diogo.
1: O cão existe só com a árvore, está cientificamente provado, embora a árvore possa existir sem o cão, embora seja muito infeliz.
0: Olha, mas diz-me uma coisa, António Gomes da Costa, o gambusino precisa da árvore pelas mesmas razões que o cão doméstico?
2: Não, de maneira nenhuma. O gambusino, pura e simplesmente, habita nessas zonas.
0: Aí habita nas tocas das árvores.
2: É uma questão ecológica aqui.
0: O gambusino, portanto, também é vítima do flagelo que são os fogos no verão.
2: Evidentemente. Aliás, o gambusino, arriscamos aqui o célebre gambusino português que nós estávamos a pensar exportar, venha a decair um bocado, venha até talvez a sofrer alguma modificação, não sei, mas está em risco. Há zonas inteiras de gambusinos que estão a desaparecer.
0: Há o perigo da mutação genética.
2: Há o perigo da mutação genética, quer dizer, deve haver gambusinos mais resistentes a fogos do que outros, talvez esses não sejam tão bonitos nem tão fáceis de caçar.
0: Aí penso que se passará qualquer coisa com as abelhas africanas, não é? Que devido à caça que lhe movem em África, que é completamente diferente daquela que lhe movem na Europa, deram origem àquelas abelhas meiguinhas.
2: Exatamente.
0: E que passaram o Atlântico para um laboratório há uns anos.
2: E passaram também para Hollywood, de maneira que já há por aí.
0: E que fazem fugir toda a gente. Ora bem, com gambusinos dessa natureza, num futuro que se intervém, naturalmente que as autoridades, nomeadamente as autoridades policiais, vão ter que desenvolver novos meios para combater o gambusino, e aí ter que se há, perderá, vai-se perder naturalmente a caça ao gambusino.
2: Sim, eu tenho a impressão que sim, que há. Mas tenho a impressão que já há novos meios, estas coisas funcionam já com longas perspectivas.
0: Sim, tu falaste-me também do varapau e falaste do saco. Ora bem, características do saco. Saco de linhagem, saco daqueles de batatas de 50 a 100 quilos, ou os célebres sacos dos supermercados dão para uma ligeira caçada ao gambusino?
2: Pois, não, os sacos de supermercados não funcionam. Sacos de plástico não pode ser, até porque depois o gambusino asfixia e toda a gente pretende um gambusino vivo.
0: Uhum.
2: Quanto ao tamanho do saco,

0: lugar, toda a gente sabe também, pelo menos quem já andou metido nisto.
1: Um gambuzino, caçar um gambuzino é... O caçador de gambuzinos, quando traz apenas um gambuzino para casa, sente-se já realizado?
0: Sente. Aliás, era isso que eu ia dizer, a maior parte do tempo, com muitas noites perdidas à caça do gambuzino atrás de um arbusto, envolvem a noite toda, a pessoa fica lá a noite toda. Por isso talvez convenha também que o saco seja de linhagem, até porque é um bocado mais aconchegante e pode servir de esteira ou de abrigo.
2: Eu queria fazer só uma pergunta, uma vez que também sou um leigo nestas matérias. Eu gostava de saber, de inquirir se numa caçada mais profícua e mais proveitosa nós teremos que usar apenas um e só um saco para cada gambuzino, ou podemos ir caçar a gambuzinos no plural com só um saco?
0: Pode-se caçar gambuzinos só com um saco, no plural. Elas não são muito agressivas uns para os outros.
2: Eles depois ficam todos no mesmo saco?
0: Ficam todos no mesmo saco. E além disso estão atordoados, quer dizer...
1: Mas não achas que é um abuso meter todos os gambuzinos no mesmo saco?
0: É normalmente aquilo que se faz sempre, é meter todos os gambuzinos no mesmo saco.
1: José Diogo, não te choca isto de meter vários gambuzinos? Pelo que eu pensava, o gambuzino... Há gambuzinos e gambuzinos, e é um bocado chato meter tudo no mesmo saco, não é?
2: Sim, e ao que eu sei, o gambuzino é um ser perfeitamente independente e libertário, e não sei até que ponto, mesmo atordoado, o gambuzino não se sinta ferido no seu íntimo, no seu imo, ao sentir-se...
1: Na sua moral,
2: sim,
1: íntima, não é?
2: Estética, claro.
1: Estética.
2: Ao sentir-se aprisionado com outros gambuzinos, no mesmo saco, e com eles ter de coabitar, isto claro, apesar de estar já atordoado.
1: Tu há pouco, António, falavas-me da internacionalização do gambuzino, e eu vou às origens, no tempo em que o gambuzino português já emigrava.

0: Quero também anunciar que temos já em estúdio a presença de um importante gambusino desta casa, João Pedro Figueiredo. João Pedro Figueiredo, muito boa tarde.
1: Boa tarde.
0: Disseste muito boa tarde ao microfone. João Pedro Figueiredo, já fiz esta pergunta a convidados anteriores. Achas importante discutirmos aqui e agora, neste momento, a caça ao gambusino? E o gambusino, mais propriamente dito, ele mesmo?
1: Sim, é sempre importante, a partir do momento em que uma entidade como essa tem uma mística tão grande, não é? E permanece tão nebulosa ao fim e ao cabo, é sempre bom dar uma chega à temática.
0: Mas tu consideras o gambusino uma entidade, uma instituição?
1: É, já é uma instituição, isto... Aliás, tu podes dar por isso no dia-a-dia a quantidade de gambusinos que existem por aí, não é? Ainda que camuflados. A identificação deles é que se torna mais difícil.
0: João Pedro Figueiredo, vamos ouvir mais um bocadinho de O Gambusino Imigrante.

0: gambuzino lusitano, porque existe, penso eu, o gambuzino lusitano típico.
1: Existe, sem dúvida.
0: Gosta de morrer em Portugal?
1: Ah, o gambuzino não gosta de morrer em lado nenhum, somos a isso, não é? Como toda a gente. Mas
0: o gambuzino é gente, então?
1: Pode-se comparar, não é? Isso, como toda a gente, como todo o gambuzino, se quiseres. Mas...
0: comes, mas não comes gambuzinos?
1: Não, de maneira nenhuma.
0: Olha, o gambuzino imigrante, o tema que estamos a passar, fala-me dos primeiros gambuzinos imigrantes. E, aliás, a discussão está aberta também, nomeadamente ali ao José Diogo. O gambuzino imigrante?
2: Pois, o gambuzino imigrante comporta em si várias tragédias.
0: O nosso tempo não é muito, portanto eu tenho que passar ao António.
1: Está agora nesse...
0: Desculpa, passamos ao João Pedro Figueira.
2: Bem, não, quanto a isso...
3: Eu gostava de intervir agora, se não se importasse.
0: Não, ouvimos o gambuzino imigrante ou ouvimos a vocês. Agora sim, vamos então falar do gambuzino imigrante. António, tu és uma autoridade, penso que estás por dentro do fenómeno histórico na gambuzinagem também. E pronto, este tema musical é, penso eu, o mais propício para falarmos disso. Vamos então falar do gambuzino imigrante.
1: O gambuzino imigrante... é já muito antigo e, aliás, quando eu há bocado falava que, de facto, o gambuzino português já andava por todo o lado e tinha alguma qualidade que se podia impor em toda a Europa, foram esses primeiros que já deram o toque, não é? Já toda a gente na Europa conhece o gambuzino português.
0: Ora, muito bem, na Europa, quer dizer que o gambuzino começa a emigrar por volta dos anos 60 ou já o encontramos nas primeiras imigrações para o Brasil? E, nomeadamente, até no tempo das descobertas, podemos dizer que o gambuzino português se começa a internacionalizar e a conhecer novos continentes?
1: Nós não sabemos se o gambuzino foi no tempo das descobertas, fomos nós que levámos o gambuzino para outros lados, se de facto fomos lá que fomos buscar os gambuzinos.
0: Mas em investigação histórica, e vários autores se têm debruçado sobre isso, o que é que eles dizem? Não sei, o José Diogo e o João Pedro Figueiredo podem intervir a qualquer altura. Eu penso que o José Diogo, nomeadamente, andava a ler um compêndio sobre a história do gambuzino, eu creio que com o título Gambuzino através dos séculos.
2: Sim,
0: e pode-nos trazer alguns elementos dessa leitura.
2: Foi um livro que, a dada altura, eu li por mais por um objetivo lúdico, mas depois, a partir de alguma frase, de alguma fase desse livro, passou a ser um livro que me foi marcadamente importante. O livro Gambuzino Através dos Séculos, com o subtítulo O que é que andamos todos aqui a fazer, que fala do gambuzino, nomeadamente do português, do gambuzino português com as suas primeiras raízes no século VIII, embora ninguém possa provar cientificamente.
0: Portanto, isto do gambuzino português vem de antes do tempo da nossa existência como nação.
2: Sim, eu gostava de concluir só o meu raciocínio. No século VIII aparecem os primeiros gambuzinos de tendências nitidamente fratricidas, isso depois veio-se a verificar uns séculos mais tarde, quando da independência da nação portuguesa.
0: Sim, mas eu tinha a ideia de que o gambuzino ibérico, nomeadamente por essa altura, fez parte de pelotões importantes no combate à invasão muçulmana.
2: Eu não sei, o João Pedro Figueiredo está mais à vontade para dissertar sobre esse assunto que eu.
4: Bem, eu quanto a isso apenas queria dizer que essa problemática não me interessa minimamente, porque acho bastante mais importante considerar...
0: O gambuzino na atualidade.
4: O gambuzino na atualidade e também no seu próprio ciclo de vida, ou seja, considerado enquanto entidade no momento espaço ou temporal da sua própria existência. Ou seja, tu falaste há bocado de quando é que o gambuzino começou a emigrar, quando é que começa a emigrar. Eu tenho dados suficientes para conseguir dizer que a partir dos 12 anos, que é o segundo ciclo da vida do gambuzino, se dá esse fenómeno de imigração, mas em moldes tais que se pode mesmo dizer que, portanto, que existe já esse fenómeno que é a exploração da imigração gambuzina. E isso é problemático e é preocupante.
0: Tu não te interessas muito pelo fenómeno da história dos gambuzinos, embora te interesse mais o fenómeno dos ciclos de vida do gambuzino. Eu há bocado fazia essa pergunta das legiões de gambuzinos que conseguiram, de certa maneira, fazer face à invasão de Tariq em 711, da Península Ibérica, mas... tem repercussões na atualidade, porque parece que o gambuzino e os árabes não se dão muito bem, não é, António?
1: Não, os gambuzinos e os árabes não se dão muito bem, mas só uma correção, tu falaste há bocado do gambuzino ibérico, não é a mesma coisa, ou seja, há um gambuzino, desde sempre houve um gambuzino já do lado espanhol e um

0: As grandes correntes migratórias de campesinos seguem para onde e porquê, António?
1: Estás a falar agora ou estás a falar...
0: Nos anos 60,
1: as grandes... Bem, os gambuzinos aí foram, inclusive, os primeiros a aderir ao movimento todo que se gerou na década de 60, não é? Portanto, não há uma corrente migratória ou emigratória, há, inclusive, uma corrente já nessa altura musical dos gambuzinos. Aliás, suponho que tenhas aí exemplos de correntes musicais de gambuzinos várias que podes, como podes ilustrar isso.
0: Olha, tenho aqui um gambuzino do sexo feminino que cantava por essa altura, cantava não temas queridos de, ou talvez temas queridos da gambuzinagem. Refere-se a temas como a tourada, que é um fenómeno nitidamente ibérico e nitidamente português, e refere-se concretamente a um dia em que esse fenómeno não teria corrido tão bem. Vamos então ouvir, nesta caça aos gambuzinos até às 14, vamos ouvir Lenita Gentil e Tarde Triste no Campo Pequeno.

0: Ora, muito bem, João Pedro Figueiredo, também cheirou a saudade no teu coração ao ouvir esta música?
1: Eu por acaso não ouvi, mas estava entretido com outras coisas. De qualquer forma, confio no teu bom gosto.
0: Estavas a preparar a próxima intervenção sobre os gambuzinos. Olha, António, os gambuzinos e a tourada, há relações?
2: Não, de maneira nenhuma. Apesar de estarem mais ou menos as duas coisas ligadas numa cultura gambuzinesca, se quiseres, o caçador de gambuzinos muitas vezes também gosta de touradas, por acaso até nem é muito o meu caso, mas de qualquer maneira, interligados em si não estão.
0: João Pedro Figueiredo, tu e a tourada, têm alguma coisa a ver?
1: Quem? Eu e a tourada?
0: Tu e a tourada?
1: Não propriamente, quer dizer, por acaso nunca assisti a nenhuma sequer, a não ser na televisão, não é? E bem haja a televisão por transmitir as touradas, não é?
0: Sim, sim,
2: bem haja para ela também.
1: Mas de qualquer maneira, porque não tenho nenhuma ligação intrínseca a esse fenómeno, não é? Tão português, como tu falaste ainda há pouco.
0: Sim, mas tu estavas convencido que o gambuzino tinha

0: Vou ver com as touradas, não?
1: Também não.
0: Também não.
1: Não faço uma ligação direta a este tipo.
0: Concretamente, és da opinião do António?
1: Sim, partilho inteiramente.
2: Eu nunca se viu ninguém fazer uma pega a um gamuzino, por exemplo.
0: Uhum. Pois isso implicaria existirem grupos de forcados gambuzinos.
2: Exato.
0: E não existem. Muito bem, há uma coisa que nós ainda não tratámos e falámos apenas do aspecto da caça ao gambuzino. E falta-nos um pormenor muito importante, que é a pesca ao gambuzino. Mas antes disso, eu queria falar, agora concretamente, mais do caçador de gambuzinos. Tu já te assumiste como tal, portanto, podes funcionar aqui, neste programa, com um representante dos gambuzinos. E eu queria-vos perguntar aos dois se o gambuzino, o caçador de gambuzinos, é uma classe social em progresso ou, pelo contrário, em vias de desaparecer. Um de vocês. Ou, se quiserem, em coro também.
2: Se posso falar eu agora,
1: sim,
2: então,
1: tu
2: tens aí uma coisa, algo que para mim é muito importante, que é o caçador dos gambuzinos. Eu acho que toda a gente, mais ou menos, no início da sua carreira nesta vida, acaba por começar por caçar gambuzinos. Se continua ou não depois a ser um caçador de gambuzinos, e atenção, eu não me assumi como sendo um caçador de gambuzinos atualmente, se quiseres, olho muito para os gambuzinos e para as pessoas que ainda os caçam, mas de facto há muito boa gente aí ainda a caçar gambuzinos.
0: Ora, muito bem, eu penso que temos alguém em linha. Está sim, muito boa tarde.
3: Muito boa tarde. Eu estava em casa a ouvir o programa e, como eu caço gambuzinos...
0: Diga-me uma coisa, acredita em gambuzinos? Isto era a pergunta que eu tinha para lhe fazer antes de você avançar, mas tenho que lhe fazer, não é mesmo? Porque não tenho outra.
3: Mais que acreditar em gambuzinos, eu ia precisamente dizer que eu acredito. Eu caço gambuzinos há 20 anos e estava a ouvir o programa em casa e estava espantado. Estava espantado por não terem falado ainda da mística, do homem que caça gambuzinos.
0: Sim, mas como reparou certamente, e eu tive o cuidado de lhe meter a emissão para o telefone, nós entramos agora nessa temática.
3: Mas eu queria fazer só uma pequena achega. Eu estou aqui em casa, eu também não sou um homem de muitas palavras.
0: Uhum.
3: Mas há 20 anos...
0: É lacónico.
3: Há 20 anos que caço gambuzinos.
0: Olha, diga-me uma coisa, o caçador de gambuzinos é por essência e lacónico? Lacónico.
3: Não por essência, é por arrastamento lacónico.
0: Não sei se um caçador de gambuzinos entende, todo o caçador de gambuzinos entende o que é o laconismo.
3: Eu não posso falar de todos os caçadores de gambuzinos, posso falar de mim. Mas quando, à partida, e são 20 anos, 20 anos, 20 anos de espera, com ver a paus e sacos.
0: Uhum.
3: E em 20 anos

0: Eu suponho que começa por estar em pé, mas depois se cansa e se acaba para cansar, como é evidente, não é?
1: Diga uma coisa, esteve 12 anos, portanto, creio eu, quase ininterruptos, agachado. Qual é a força que justifica um ato destes?
2: Não é a força, é a falta de força. É que, como disse esse seu convidado, realmente começa-se por se estar de pé, mas depois agachamo-nos. E agachamo-nos por variedíssimas razões. Agachamo-nos pelo cansaço físico, porque as pernas vergam. E agachamo-nos também porque são imensas, e também não falaram disso aí, são imensas as condicionantes que um caçador de gambusinos tem que enfrentar para levar com amor e para a frente esta sua profissão. Eu, há 20 anos, quando comecei nesta vida, pois era um homem perfeitamente normal, mas foi a paixão pelos gambusinos que me levou a perder tudo e a agachar-me também perante a vida. A minha mulher, que fugiu com um caçador...
1: De gambusinos?
2: Não, com um caçador normal, de javalis.
1: De javalis.
2: E os meus filhos...
1: Não era toureiro.
2: Os meus filhos tinham vergonha do pai.
1: Mas porque o fenómeno do cornudo é também um fenómeno que já está enfileirado nos caçadores de gambusinos? Ou o seu caso é caso único, não representativo da classe?
2: Eu não sei, porque eu amo a minha profissão. E no Congresso Anual de Caçadores de Gambusinos, que existe em Vilar de Roulas, pois...
1: Porque não em Vilar de Gambusinos?
2: Pois, essa terra foi arrasada há muitos anos. Há muitos anos. Eu ainda me custa falar...
1: Ainda apanhou, portanto, o terremoto de Lisboa, não é? Ainda foi depois, foi posterior a isso?
2: Foi depois.
1: Vilar de Gambusinos foi arrasado.
2: Sim. De qualquer maneira, queria terminar a minha participação, como já disse, poucas palavras. Sou um homem de poucas palavras. Queria só deixar bem claro, e era essa a mensagem que eu queria deixar passar aqui, que para ser caçador de gambusinos...
1: Sim.
2: Para ser caçador de gambusinos, e são 20 anos, 20 anos, 20 anos, é preciso estar-se preparado para conseguir, pela vida fora, carregar esta quase cruz, que é dedicar a vida a uma arte que não está reconhecida de algum modo, e queria lançar esta acha para que as autoridades competentes, se é que as há, se não há que se criem, que permitam depois a um caçador de gambusinos, depois de 20 anos, depois de 20 anos, conseguir ter um provento e um provir...
1: Amigo caçador de gambusinos, eu peço para ficar ainda em linha connosco e ouvir o nosso especialista, o António.
0: Eu queria só fazer uma pergunta que provavelmente toda a gente está ansiosa por saber a resposta. Eu calculo que nesse congresso anual já tenha recebido vários troféus como caçador de gambusinos, pela sua dedicação inclusivamente. Agora, a pergunta óbvia que ainda não foi feita e que também ainda não mencionou é o seguinte: já caçou algum gambusino?
2: Eu era em 1942, quando eu já via os meus tios caçarem gambusinos. E mais tarde, 20 anos depois...
1: Isso quer dizer que a arte do caçador de gambusinos é assim um pouco como aos médicos, passa de pais para filhos?
2: Neste caso, de tios para sobrinhos. E 20 anos mais tarde foi com um primo meu, mais velho, afastado. E agora, na atualidade, depois comigo, depois nunca vi nenhum gambusino.
0: António? Eu acho natural, mas agradeço de facto ter colaborado aqui, porque eu suponho que seja um dos exemplos típicos de caçador de gambusino, sem dúvida nenhuma.
1: João Pedro Figueiredo.
3: Olha, em primeiro lugar, eu gostava de dizer que estou siderado com o depoimento deste nosso ouvinte. Tanto mais que antes de... Eu não conhecia o António, não é? O teu entrevistado aqui em estúdio.
1: Sim.
3: E não sabia que existiam, assim, desta maneira, caçadores de gambusinos. Eu sou um voyeur, não sou um expert na temática, nunca me aproximei propriamente dito do fenómeno propriamente dito, mas de qualquer forma, quer dizer, é uma coisa que me deixou espantado a ver isto, e fiquei tocado e sensibilizado com o depoimento do nosso ouvinte, porque realmente não é justo que se deixe uma profissão, não é? Não se pode chamar profissão, mas uma

0: uma ocupação tão importante, não é? Assim, ao Deus de Ará, sem proteção institucional, sem uma proteção por parte do governo. De qualquer forma, acho que programas como este são bastante importantes para a resolução do
1: problema. António, o Gambuzino é realmente uma classe, entre aspas, entre comas, como agora se diz, é mais alemão. O Gambuzino é uma classe com problemas associativos, com problemas sindicais, com problemas não resolvidos. Existem associações de Gambuzinos?
2: Existem algumas associações de Gambuzinos, mas é evidente que o Gambuzino é uma classe e é evidente que, como qualquer classe, não tem os seus problemas resolvidos, não é? Existem movimentos associativos, existe isso tudo, mas resolver problemas seria a primeira classe assim, não é?
1: João Pedro, achas que uma candidatura às eleições, nomeadamente às eleições de 6 de outubro, no caso de ser vencedora, poderia levar, de algum modo, os problemas do Gambuzino à Assembleia da República, à Assembleia da Gambuzinagem, e
0: eu acho que
1: deste modo resolver melhor o problema do caçador de gambuzinos?
0: Bem, o problema do caçador de gambuzinos, não digo que resolva, mas agora é que tu tocaste na ferida, permite que me diga, que te diga. Aliás, era isso que eu queria lançar também, esta ideia ao nosso ouvinte, não é? Porque a mim dá uma sensação que os caçadores de gambuzinos, o insucesso que eles têm, não é, na sua tarefa, se calhar advém-lhes precisamente porque pelo facto de eles irem à procura de gambuzinos em sítios onde eles não existem. Não é preciso deslocarmos para um sítio em especial, para tomarmos contacto com

0: Atenção, de facto, aquilo que se passa na Assembleia, pois já se discute muito o gambuzinho na Assembleia, aliás, muita parte do tempo na Assembleia é passada a discutir gambuzinhos.
1: António, já focámos de uma forma breve, como não podia deixar de ser, dado a escassez do nosso tempo, os problemas sociais do gambuzino, do caçador de gambuzinos, mais propriamente. Eu sugeria que depois de ouvirmos mais uma gambuzinagem do outro lado do Atlântico, que passássemos a um outro aspecto importante deste tema, que é a pesca ao gambuzino. Não sei se estás de acordo.
0: Certamente.
1: João Pedro?
2: Não, concordo inteiramente.
0: Acho que então... Só dizer que de facto vai haver uma surpresa quanto à pesca de gambuzinos, que há aqui algo, um pormenor importante a dizer acerca dos gambuzinos nessa altura.
1: Alerto os nossos ouvintes para que podem também participar connosco no ar, ou mesmo no chão, ou como quiserem, através das linhas telefónicas, que são o 35447 e o 32620, o 32620. Neste momento, escuso.

0: da gambusinagem de hoje, em termos musicais, e podem, por exemplo, dar a vossa opinião, o vosso palpite para o que vai acontecer ao gambusino Albarrã depois de ontem. Muito bem, não sei se o nosso ouvinte ainda está em linha.
1: Ainda sim, ainda tenho estado a ouvir.
0: Sim, tem alguma
2: sim,
0: coisa...
2: Sim, sem dúvida, isto não sou ouvido.
0: Sim, tem alguma coisa para acrescentar isto? Porque daqui a pouco vamos passar os caçadores e vamos para os pescadores de gambusinos. Tem alguma coisa para acrescentar? Algo que acho importantíssimo num programa destes, que creio que é pioneiro no tratamento do gambusino, a acrescentar sobre os problemas da gambusinagem, os problemas morais, sociais, etimológicos, etílicos e outros do caçador de gambusinos?
1: Tenho só mais uma pequena coisa a acrescentar, é que são 20 anos, a maior parte deles agachado, e queria mais uma vez, por serem 20 anos, lançar o repto, eu não sei se ainda se diz repto, às autoridades para...
0: Depois, mando-lhe o novo acordo ortográfico da gambusinagem.
1: Sim, para não se esquecerem de nós, aqueles que anos a fio defenderam isto, e era só isto que eu queria dizer, e agradecer a teremos dado a oportunidade para falar de uma coisa que parece esquecida de todos.
0: Então, obrigadíssimo, e fique agora para ouvir um tema que será do seu agrado. Gambusina, Sony.

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Um programa também dedicado a todos aqueles que, devido a atividades vespertinas, se encontram em convalescença.

0: como estava a dizer, sonho muito poucas vezes, é uma atividade que em mim não tem as repercussões que terá na maioria dos mortais, mas nas vezes que sonho, são muitas as vezes que sonho com gambusinos, são muitas mesmo.
1: Que sonhas? Pesadelos nunca tiveste?
0: Pesadelos com gambusinos tive uma vez, em julho de 87, mas não quero explicar porquê.
1: António, pesadelos também?
2: Pesadelos também.
1: Pesadelos regularmente?
2: Pesadelo regularmente, embora tenha uma certa tendência para resolver depois isso durante o próprio pesadelo.
3: Clepsidra. 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